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6: Já estamos de volta com o Clube do Caipirão, maior programa sertanejo raiz do rádio.
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6: Vamos ouvir Campanha e Cuiabano, de 1961, Meu Passarinho.

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2: Agora para o que você está fazendo, chegue mais próximo do rádio, aumenta o volume. Vamos ouvir Os Bastião no humor caipira do Clube do Caipirão.
3: Bastião, aqui meu filho, eu falo com o seu negócio, com o padineco não vigia minha não, bobo.
4: O que que tá arrumando?
3: Ah, nós tava sentado ali, aí passou um rapaz, não vou nem falar quem que é.
4: Ah, tá.
3: Aí falou assim, olha Bastião, olha lá. Eu falei, o que que foi, meu filho? Olha o tamanho da cabeça daquele rapaz tá passando.
4: É, nem
3: eu
4: meu,
3: falei,
4: nem...
3: que isso, rapaz? Ele, olha lá. A cabeça dele é tão grande que os piores faz três idiomas.
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2: Aí, Os Bastião, aqui no Humor Caipira do nosso Clube do Caipirão. Siga no Insta, @osbastiãosg. Amanhã tem mais causa pra você.
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2: O Luquinha sinalizou, já tem moda no jeito, vamos recordar.

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2: Firme na toada nessa bonita jornada da música sertaneja. Viu, compadre, comadre, você que tá acompanhando o nosso programa aí, ó. Você tá no trânsito, tá no trabalho, tá de boa. Faz um videozinho filmando o rádio, filmando aí o trabalho, ouvindo o Clube do Caipirão, na rádio que você tá ouvindo, a sua região, tá bom? Aí marca lá no Instagram, @ Clube do Caipirão, tá joia? Ah, Caipirão, não tem Instagram, não sei mexer com isso. Então manda aqui no WhatsApp pra gente postar, beleza? Código de área 18996431387. 996431387. Faz um videozinho onde você tá ouvindo o Clube do Caipirão, a hora que é, e manda pra gente, tá bom? Pra gente repostar aí e divulgar cada vez mais a nossa moda sertaneja.
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2: 96431387. Faz um videozinho onde você tá ouvindo o Clube do Caipirão, a hora que é, e manda pra gente, tá bom? Pra gente repostar aí e divulgar cada vez mais

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1: Agora vamos com o Minuto Caminhoneiro, dicas e orientações aos amigos da estrada.
2: Há mais de 100 anos, as suspensões independentes são usadas nos carros. Garantem um nível de conforto e segurança muito maior. Entre os veículos pesados, os eixos rígidos ainda dominam, mas não será por muito tempo. A mudança já começou e está avançando rápido. Nos ônibus europeus, as suspensões dianteiras independentes são oferecidas pela Iveco, MAN, Mercedes-Benz, Scania e Volvo. Por lá, até o estradeiro FH pode ser comprado com esse opcional. A tecnologia também está presente nos novos caminhões militares. Aqui no Brasil, as suspensões independentes estão equipando alguns implementos incríveis, como as carretas de dois andares da Labor. A fábrica paulista aproveitou a ausência dos eixos centrais para ampliar a capacidade de carga em até 50%, além de melhorar a estabilidade. Os modelos contam com uma porta traseira do tipo plataforma móvel e são feitos em várias versões: baú, sider, frigorífico, carga mista ou especial. E num futuro próximo, é certo que veremos muitos caminhões elétricos com suspensões independentes, até utilizando um motor por roda. O modelo P7 da empresa israelense RI é um exemplo. Usa vários módulos que agrupam tudo: suspensão.

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1: São as dicas para os amigos da estrada. Você que tá na boleia do bruto, obrigado pela carona. Lembrando que o Clube do Caipirão é o limite aí do seu rádio.
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1: E agora vamos com o Momento Saúde.
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7: Ó, nós outra vez aqui defendendo a viola caipira, as tradições de nossa terra aqui no Clube do Caipirão. É só modão.
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1: Uma excelente manhã pra você. Bom dia.
2: Bom dia pra vocês tudo.
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2: Deixando você logo cedo muito bem informado, vamos com as notícias do agronegócio. E o atual conflito no Oriente Médio tem impactado diretamente os mercados interno e externo de derivados de petróleo. O que, segundo os pesquisadores do CEPEA, Centro de Estudos Avançados em Economia Aplicada, pode elevar os custos de produção da cafeicultura brasileira nos próximos meses. Embora os fertilizantes liderem o aumento dos custos nos tratos culturais, a maior preocupação do setor hoje é a avaliação do diesel, né? Sobretudo com a proximidade da colheita da safra 2026-2027. Informações do agro é aqui no Clube do Caipirão.
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2: Aqui a moda não para, é uma na sequência da outra. Toca mais uma, companheiro.

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1: Uma pausa para o break, eu vou ali e já volto.
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8: Como é bom estar contigo em mais um amanhecer do nosso interior, aqui no Clube do Caipirão, abrindo o baú da música sertaneja.
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8: Agora vamos ouvir Zé Caboclo e Caboclinho, uma dupla muito querida, grandes amigos nossos. São dois jovens de 19 anos que estão aí em defesa da viola caipira, da nossa música sertaneja raiz de verdade, hein? Um mora em Piracicaba, o outro em Araraquara. E juntos estão aí levantando a bandeira da nossa canção, com vários novos sucessos aí gravados, sempre mantendo firme aí a tradição caipira. E nós vamos ouvir uma regravação deles, Saudade de Araraquara, com Zé Caboclo e Caboclinho.

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2: Um ótimo domingo para você, bom dia!

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2: E agora vamos com as histórias e canções da música sertaneja. Hoje conhecendo um pouco da história da música Vá Pro Inferno com Seu Amor. Essa música é de composição do Meirinho. Ele tinha uma namorada no interior de São Paulo, na região de Votuporanga, e era Maria, né? Chamava Maria. E ele gostava dela, tá? Mas não queria nada sério, ele era muito namorador, mas ficava cuidando de longe, sempre. E a Maria, como é que tá? E dizem que essa foi uma verdadeira paixão na vida dele. E essa música foi gravada em 1993 pela dupla Chitãozinho e Chororó. Depois, gravado com Milionários é Rico e tantos outros. É um clássico da nossa música brasileira, da música sertaneja. E nós vamos ouvir Vá Pro Inferno com Seu Amor, de 1993, com Chitãozinho e Chororó.

0: aí, ó, nas histórias e canções da música sertaneja, composição do Meirinho, da dupla Roberto e Meirinho, gravada de 1993, hein, com Chitãozinho e Chororó, Vá Pro Inferno Com Seu Amor.
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0: partir de agora, vem aí, direto da Serra das Varas, para apresentar o programa Amanhecer no Sertão, ele... 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E o seu parceiro macho véi.
1: Arregaça, macho réi.

São 4:42, quase 43, e nós estamos chegando aqui no batente e vamos ficar junto até as 7:30 da manhã. Um bom dia para você, meu patrão, você, minha amiga, você, vaqueiro que está aí no curral tirando leite, você nas padarias, você.

que estão varrendo a rua. Um abraço, um bom trabalho para cada um de nós. Vamos pedir o Papai do Céu força, coragem e sabedoria para conduzir o programa até as 7:30 da manhã. Eu, macho velho de mãe da cheiro, aqui na locução e lá no painel de comando, Corrinha. Um bom dia, um abraço para a Hilda lá no sítio Fundão de Buíque, que já perdeu a hora com certeza. Miriam lá em Venturosa já botou o negócio de fora, tá lá na porta olhando quem sobe e quem desce, cuidando da vida dos outros. Um bom dia para vocês, feirantes de Venturosa. Hoje é dia de feira aí em Venturosa. Os feirantes estão lá com o raidinho, o celular ligado em cima da banca. Vocês nos curral, você das cidades vizinhas e outros estados que estão ligadinhos via internet, um abraço para cada um. Hoje é dia 21 de julho, terça-feira. Hoje tá gostoso, nem tá frio e nem calor e nem chovendo, tá a primeira. Mas ontem foi um frio de lá arrancar a tampa da caixa. Já tá faltando ali um minuto quase para 45 e vamos já trazendo as primeiras do dia, né, Corrinha? Um bom dia para a senhorita, um bom trabalho. As unhas dela tá bonita, ela deu um trato no cabelo. Como é que chama isso aí? É escovinha? É banho de luz? É o quê? Escovinha? Certo. Tá ganhando bem, né? Se não é daqui do rádio, deve ter um velho bancando, viu? Tá. Véio só sabe gastar dinheiro com menina nova. É ou não é? Seu pai também era assim? Corrinha, vamos deixar o véio seu papai dormindo e vamos de música. Bora.

né, Luiz Carlos? Eu quero ouvir aquela música 20 anos de vaqueiro pra oferecer a Zé Rolinha, Bill, Fidim, Pista Pedra Pedra, Wiki, Sidney e a toda vaqueirama.

5:10, 5:10, é aquele ditado, Corrinha, quem nunca teve uma fazenda, uma vaca já é o começo, né? Pois é, desse jeito. São 5:10, Maria Nor, cadê o café? Maria, já tá prontinho, tá no jeito? Tá, né? Pois é, Zé Cachimbo encheu o rabo essa noite. Passou a noite, não tava gelado, né? Não tava no frio, não judiou-se muito, não. Ele caiu, dei o véio, disse, dormiu que roncou. Disse só que deu uma mijada na rede, mas já foi de madrugada já. Mas aí é o normal, né? Mas pelo menos frio, aquela praga não tá sentindo muito, não. Um abraço aí pra toda a família Nório. A Ana, a Hilda... Cuca, essa aí é parente de jumento, porque dormir daquele jeito é igual jumento na sombra da igreja, dorme direto. Um abraço para essa família maravilhosa. Um bom dia para Genesse Ferreiro aí na sua oficina, também ligado. Vocês de Venturosa, Miriam já tá lá, mandou um áudio, disse, macho velho, deixa de ser fresco. Eu digo, que foi que eu fiz, foi que eu disse. E desde quando eu sou baitola? Ela disse, desde que nasceu. Eu digo, aí dentro, o que, Corrinha? Não ri, não. Disse, você sabe que o meu negócio eu boto é de madrugada logo de fora, né? Essa hora não. Ela disse, desde as 3 horas da madrugada que eu tô aqui na porta. Botei o negócio de fora, os meninos passam, dão uma olhada, outro passa a mão, cheira. Uns dizem que tá cheirando abacalhau, outros dizem que é fuba, outros dizem que é chocolate. Eu digo, é o que de que? Que cheiro de peixe? Tá vendo? Ela disse, é bolo, bolo. Bolo de bacalhau, é bolo de trigo, bolo de arroz, é todo sabor, Corrinho. Esse Corrinho só pensa naquilo. Ô, tristeza, viu? Rapaz, ela tá lá com sua banca de cafezinho com leite, chocolate, bolo de vários sabores, de todo sabor tem aquele bolo pra criançada. Eita, molecada, faça a fila que a professora tá aí, viu? Já são 5:12. Luiz das Bicicletas hoje tá lá em Venturosa. Sua banca de peças e acessórios pra bicicleta e moto. Amanhã ele tá aqui na feira da Cidade da Pedra, viu? 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Dizia aquela música lá do Frank Aguiar, né? Lavou, tá novo, né, Corrinha? É verdade. Tu ontem, correndo, tu dá um tiro pra cima no calor, de noite também tu se lasca no frio, viu? Quem tem um tiro só não pode gastar a tua, não. Eu tô te avisando. 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

0: 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Já são 5h17. 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E o telefone tá chamando, vamos ver quem tá aí do outro lado, não é, menina? Alô, você do telefone, bom dia.
1: Bom dia, Machucais.
0: Bom dia, Ivan, pode ficar à vontade.
1: Eu gostaria de pedir uma música com o melhor de José Rico, No Corre, Corre da Vida.
0: Pode oferecer.
1: Ofereça a você.
0: Obrigado.
1: Ofereça ao meu. Ofereço a todos os meus vizinhos aqui e a toda a minha família.
0: Obrigado, um bom dia, um abraço para você e para a família. 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E hoje aí na Venturosa tem aquele docinho de Michel, Celino e Dedé do Doce, estão aí na Venturosa.

0: Nossa, hoje com sua banca, com aquele bolo e doce quebra-queixo e mel de italiana. Amanhã eles estão aqui na feira da cidade da Pedra. Um bom dia, um abraço para o amigo Celino, que está aí fazendo o doce de amanhã, né, Celino? Um abraço para você, para Dudé e para o velho amigo Michel, o namorado de Maria. Ele não se cuidou que a mulher dá no pé do chifre dele para ele tomar vergonha. Ele tava muito assanhadinho com aquela Maria Gaga, porque ela é meio avecada do juízo. Tava mexendo com ela e ela chamando ele um monte de coisa. Aqueles nomes feios que o baitola do Zaquiel chama com Claudinho de Quino. Cheio de gaia, de chifrudo, de corno, um monte de coisa. É coisa que eu não gosto nem de falar nesse nome feio. 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Um abraço para todos vocês de Venturosa que estão ligados. Na próxima rodada a gente manda aquele bom dia, aquele abraço aí para todos que estão ligadinho na cidade de Venturosa. O meu amigo Zé Dinani, mas Priscila com certeza estão ligados. O vereador Dudé. Daqui a pouco a gente manda aquele abraço. São 5 horas e 21 minutos, né, Corrinha? Mas a Corrinha tá bonita que tá com a bexiga, viu? Ela botou um negócio na cara ali. Eu conheci. Não, isso aí eu conhecia, que nem chamava ruge, né? Era, sei lá, que as mulheres mais velhas passavam na cara, ficava bem vermelhinho o gosto das bichinhas. Não, não, pode enfiar o dedo aí. A cunha? Aí dentro, Corrinha.
1: Bom dia, mais velho, quero ver aí com o João Bandeira. Vai caminhão, vai rodando. Oferecer para Luiz Carlos, pra Marcelo, Sidney, pra Buizinho, pra Cista Pedra Preta, pra nosso amigo Sidoca. Essa hora tá lá agarrado, mais velho, na fazenda do patrão Isaquiel, pra todos que estiver ouvindo essa rádio maravilhosa, mais velho. Obrigado, mais velho.

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1: Bom dia, mais velho, quiser grande, se conosco. Gostaria de ver uma torrada lá no azul, para oferecer a mami Marcel, uma amiga de padre Zé Silvino, compadre da dama Cipriana, padre Gonçalo, Tonho, Catonha, Espanela, neto do Realês, e a mami Vavá, no Cinturão da Pé, e a todos os dias na sala de Madrosa, Pé da FM. Então, bom dia, mais velho.

0: Juvenal de Oliveira perdeu o boi na azul. Alô, Atrás de Sertânia.
1: Vira mais velho. Júlio da Rodalva, nós somos grandes, a mão do tempo, que tem um carreira para ali, vou oferecer a você, a Corrinha, a Gisela do Leirão, a Venice, a Luiz Pereira, a Fredinho, o Geraldo Nataí, a Lau, a Mauri, a Fábio, a Dona Jacina, a Valéria, de Londra, Maria Gouveia, doutor, Chico, Dona Zéu, do Puma Maroca, João Zé e Jovão de Barra Nova, a Elivalda Filfranco, a Giovana Carroça, Ivan do Sul, Josefa Preta, Dalvino, filho de Maio Carriano, Zé Carrinho, Cristina e Andriele, meu filho do Papo Batizada, Joga Lebre, Júlio Lu. E assim, a todos que já ouviram, que maravilhoso. Agora, a mão no tempo, com quem é um carreiro e padrinho. Valeu, mano. Bom programa pra tu. Saúde e felicidade. Trabalho.

Fala, macho velho, meu amigão. Homem topado. Ô, macho velho, bota aí uma toada. Qualquer um aí, Zé de Almeida aí. Pra oferecer a vaqueirama em geral aí, meu amigo Luiz Carlos na fenda, Peixe Piava, Sidney Puiquim, Zé Maria Bila, Riquelme, a Henrique Boca de Lobo, a Zaquiel. E a você, meu amigão. E a Claudinha, Claudinha não pega pra nada. Pra nada. Nem pra. Pega pra nada. Nem pra deitar galinha. E a meu amigo Zé Rolinha. E a Alain. Vocês vão topar.

6:15. Se uma música dessa aí é pro camarada sair dando chifrada nas paredes, né, bicho? Bom dia pra você que tá ligadinho, você que tá curtindo o programa Amanhecer no Sertão. Obrigado pelo raidinho ligado. Um bom dia pra vocês dos Olhos d'Água, do Açudinho. Bom dia pra você que tá ligadinho, você que tá curtindo o programa Amanhecer no Sertão. Obrigado pelo raidinho ligado.

0: Aparecida, Alvina com Luiz e o amigo Zé e Fernanda ligadinho aí no sítio do, nesse, deve ser sítio do meio, por ali. É lá embaixo, meu compadre. Oh, e o telefone chamando. Alô, você do telefone, bom dia.
1: Bom dia, macho velho.
0: O que eu falo?
1: Neco do Realejo.
0: Ô, menino Neco da Cachimbada, ou quer dizer, da Foiçada, é por aí. E aí, o que é que... Fique à vontade. Oi.
1: Aqui, vai.
0: Oi.
1: Tá ouvindo?
0: Tô ouvindo, pode falar.
1: Olha, tua comunidade de Amor Batista aí, mulher carinhosa.
0: Mulher?
1: Carinhosa.
0: Mulher carinhosa. Quem é... E ainda tem filho de um égua que não gosta, né?
1: É?
0: E ainda tem negro que não gosta de uma mulher carinhosa, né?
1: É, mais ou menos assim.
0: Na bica de baixo mesmo tá cheio deles. Zaquiel, Vaca Véia, Luiz Carlos, Buiquinho.
1: É, Vaca Véia, o namorado de Vaca Véia tá aí na rádio, é Corrinha.
0: É Corrinha, né?
1: É.
0: Certo. Pode oferecer.
1: Só oferecer a você, viu?
0: Obrigado.
1: Ao controlista aí do Corpo de Panela de Comando aí.
0: Uhum.
1: E vai pra Veneriano, Alfredo Ramos. Gilvão da Casa de Som, Silêncio Siqueira aí na de frente Calvinha, Treidinha Silva, Marcelo Macio aí no centro da cidade, vai pra Peca, com seis vendedores aí, Ponca, Branquinho, as galegas lá da Serra das Varas, né? Romeu aí também, que é aquele locutor primeiro também, né? E Antônio vai pra Antônio Catonha aí na Bota da Bomba, Luz do Cumbre, Juan Carvalho com toda a família aí no Sítio Boqueirão, né? E aqui na Veneza vai pra Júlio Barrano, vai pra Peixe Piaba ali na Veneza, vai pra Luz Tabateiro, e Tainara lá na Lagoinha, Tainara aí no lado da Boa Vista. E fazenda que estuveja aqui na fazenda. Aí na beira de baixo, para tirar e cair, que aqui em cima, na outra é Fazenda Salamão, aqui, na beira de baixo, macho velho. E um bom dia para todos aí, viu?
0: Falou, meu amigo Neco do Realejo. Um abraço para essa turma boa na bica de baixo. Minha amiga Nena, bom dia minha prima. Um abraço para você. Um bom dia aí para Nenê do Fumo, para o asilado do Zaquiel. Zaquiel deu um calote tão cachorro da molesta no mercado das galegas, irmã de peca lá na Serra das Varas, que as meninas quase fecham o mercado, rapaz. Eita, Zaquiel, caloteiro sem vergonha, rapaz. Pegou a mesma safadeza de Claudinho de Quino. E aí, as pragas são primo pro derradeiro. Tu me paga, Zaquiel, véi. Zaquiel não saía de lá. Deu o calote, pronto, desapareceu. Mas eu vou falar pras galegas onde é que ele mora. Já são 6:20. Um abraço para Catito e Pedro Henrique lá na Venturosa, Pedro Gouveia, Soró, Zé Dinami e a menina Priscila. Ainda tem Babum lá do sítio Ipueira, sua mamãe Benilda, Zé Coitinho lá da Fazenda Esperança, Senira, Marina lá do Horizonte Alegre, também tá lá ligadinha, pediu uma música bonita com o Amado Batista, Corrinha vai trazer com certeza, seu Valdir lá da Antônio Japiaçu, tá ligadinho, um abraço pra vocês, um bom dia pra Zé Rolinha da Bica de Baixo, meu amigo Lucas Oliveira também ligadinho, um bom dia, um abraço para Tião Boiadeiro e o vaqueiro Breno lá no sítio Trevessão, ainda tem Betão e Neide lá da chácara Deus é Fiel, um bom dia para D.I. de Zelma, ligadinho aí na Veneza, esse grande predeiro.

tá ligadinho curtindo o programa. Zé da Selpe, Sandreane, ainda o vereador do Dé aí de Venturosa, aquele abraço. A menina Miriam, que tá lá com seu negócio de fora desde as 4 da madrugada. Deve estar gelado já uma hora dessa, né? Esfriado, porque o bicho é quente, é café quente, é bolo, e no frio o bicho esfria, né? Corrinha. 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
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É ou não é, Corrinha? É, não é? Então, Corrinha, já são 6 horas e 29 minutos. Vamos dar mais uma, agora meia hora sem sair de Ribe, sem tirar de dentro. Bora? Dá uma rota catucada, depois empurra o dedo de novo.

6:36, 6:36. Aí foi um pedido de vaca véia lá na bica de barco, mandando pro grande amor da vida dele, Buiquim e Neco do Realejo. E seu Valdir tá lá na Antônio Japiaçu ligadinho, pediu a música aí com Dulcirema, oferecendo para todos os ouvintes.

Olha, ora, macho velho, toca aí com Leonardo, liga lá em casa. Bonita música aí. Pra ir pra toda a galera boa que tá ligadinho aí na Pedra FM, no Amanhecer no Sertão. E aproveitando, mandando um abraço aí para o meu amigo Zé Cachimbo, Maria Nório, pra amiga Hilda Cuca Cleito, pra amiga Maroca no Posto do Boi, né? Pra amiga Joelma em Travessão. E toda a galera boa. Vai soltando aí, macho velho, pra nós que a galera quer ver e ouvir, macho velho.

0: Bom dia, macho velho, máquina. Aqui é Russo da Fazenda Caldeirão. Gostaria de ouvir a música O Milionário Zé Henrique, Você Decida, para oferecer a Matheus aqui na Fazenda Caldeirão, a Francinal daqui na Fazenda Caldeirão, a Roberto de Beijo lá no Urubu, a Benildos aí no Urubu, a Eliane Vaz lá nas Panelas, a João Paulo aí nas Panelas, a Cícero da Pedra Preta, a Isaquiel lá na Bica, a Claudinho de Quino na Fazenda Tira Couro, a Bruguela da Reciclagem Mirma aí na Pedra, a Vovó Maroca no Poço do Boi, a Lourdes Paulino lá no Cumbre, e a toda a galera que está escutando essa rádio. Valeu, macho velho, cuida!
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Acho, velho, aqui é uma beleza. Eu gostaria de ouvir a música do Amado Batista. Tem que ligar no telefone para oferecer a minha família, a torcida da rádio, a minha prima lá nos Olhos d'Água. Um bom dia.

Bom dia, macho velho. E aí, Giba das Areias? Bota a tua da música aí, água no leite aí pra oferecer a Claudinha, o homem Zaquiel. As dois vão botar mais água no leite aí, a Claudinha e Zaquiel. Bota essa música aí pra eles.

Bom dia, macho, velho. Gostaria de ouvir uma música com Beto Barbosa. Mas que loucura você é para oferecer à minha família na aldeia do Jucuru, em Pesqueira. Tieguido, Tixavier, Biguelo, Bruno, Kika, Coca, César, Raquel. Para toda a minha família na aldeia do Suniú, em Águas Belas. Shirley, Sheila, Cida, Socorro, Lourdinha, tio Jailton, tio Totó, tio Cício, Titõe, Leda, Silene, os gêmeos, Alessandro, Alessandra, Alexandre, Amanda, Alanda, Roseane, Rosemary, Roqueline, tia Deixa, Dileuza, Zé Maria, a carniça aqui do Riacho do Pau, que é a carniça das carniças, pau de que nem carniça, uma carniça que tem aqui no Riacho do Pau. Meus primos Beto, Irã e Heron aqui no sítio Riacho do Pau, Irãzinho lá no Mororó, e ao senhor, que é um grande locutor. Muito obrigado, bom dia.

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0: São 7h26, 7h26. Atenção, galera, atenção, você dançarino da cidade da Pedra e região, você não pode perder nesse sábado o primeiro aniversário do Badaladeira aí no sítio Cumbre. O nosso amigo Né e família convida a galera para curtir essa noitada, curtir essa grande festa a partir das 5 horas da tarde. Cadê? Onde é que tá aqui? Deixa eu ver aqui bem direitinho. Dia 25 de julho, a partir das 17 horas, o bingo de um bode. Convide seus amigos e vá fazer a festa. Vá dançar aquele forró e marcar o bingo aí desse bode e tomar aquela cervejinha gelada com seus amigos aí no sítio Cumbre, vizinho à Fazenda Simão. A partir das 17 horas haverá o bingo de um bode, viu, gente? A festa vai ficar por conta de Fabrício Pisadinha e Zenildo Silva aí no sítio Cumbre. Leve sua família, leve sua galera e vá curtir. É bem pegadinho aí pertinho da fazenda de Jorge Vitorino, tá certo? O nosso amigo Ney Paula tá convidando os dançarinos e a galera da cidade da Pedra e sítios vizinhos para curtir essa noitada. São 7h28, a gente vai parando por aqui, agradecendo o Papai do Céu por esse dia, a vocês que ligaram, que mandaram o áudio de vocês, fiquem todos com Deus, amanhã, se o Papai do Céu permitir, às 4h40 a gente estamos de volta de novo. Eu, Macho Velho de Mãe da Cheira na locução e lá no painel de comando, não sei se é ela ou ele. Sei que é a Corrinha que tá lá do outro lado. Corrinha, vamos embora? Pega a manga do meio. Quer a carona até embaixo no centro ou vai descer de pé? Na carona, né? Mas sabendo, todo no meu carro tem que... Fui. Tchau.
1: Vai te embora, carniça.
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2: Cheguei, meus ouvintes queridos. Vamos dar início a mais um programa do Amado Batista por aqui. É sempre assim, a gente chega de mansinho, mas cheio de carinho, para trazer aquela música bonita, aquelas canções maravilhosas do Amado Batista. Comigo, o nosso Aspone Charles Help e o nosso querido Franklin Russo. Eles que vão nos ajudar a levar a nossa comunicação adiante por muitos lares, por muitos lugares, por muitas cidades e por muitos países e estados. Vamos trazer a primeira música de hoje, Franklin Russo. Mulher...

0: Hora de começar a atender os nossos amigos. Eles estão por aqui, mandando mensagens, participando. Eita, coisa boa! Bom dia! Boa tarde, boa noite!
1: Moura, boa tarde!
0: Boa tarde!
1: Eu sou Moura, que é mais dia 17 do 7. Faz a gente que manda mensagem pra você, mas você nunca vê minhas mensagens.
0: Ô, né? Maria, tudo bem, Maria?
1: Pedindo a nuvem do Batista, eu vou estar na estrada.
0: Certo!
1: Mas você nunca conseguiu ver, né? Pra aparecer pra toda a minha família, de 17 do 7. Tá bom, mas aí como é que eu faço pra te... Você lê minha mensagem, você vê o que é que eu faço.
0: Tô vendo agora, minha amiga. Agora tô vendo sua mensagem e vamos tocar pra você, vulto na estrada. Obrigado, desculpe a demora aí, viu? Tudo de bom. Toca pra ela, Franklin Russo, vulto na estrada.

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1: Boa tarde, Edelson.
0: Boa tarde, bom dia, boa noite.
1: Eu sou seu fã desde muitos anos.
0: Ô, rapaz.
1: Muitos anos em Brasília. De 79 a 88.
0: Nossa.
1: Eu curti muito você aí nas rádios. Eu via você nas rádios muito tempo aí, rapaz.
0: Que maravilha.
1: E eu tô em São Paulo agora e tô...
0: Sim.
1: Eu tô me seguindo aqui nas redes sociais, no Facebook.
0: Certo.
1: Seus vídeos.
0: Olha só.
1: Muito bem elaborados, muito
0: obrigado,
1: bem.
0: Obrigado.
1: Engraçado, viu? É. E aí eu peguei o seu telefone aqui agora da rádio.
0: Sim, sim. Coisa boa.
1: Só para lhe avisar que eu tô muito satisfeito em acompanhar você e ver seus vídeos.
0: Uhum.
1: E que Deus abençoe você e sua família sempre. Um abraço.
0: Tá bom, meu amigo. Muito prazer em tê-lo aqui no nosso programa Amado Batista. Vou mandar uma mensagem daqui a pouco pra você também, tá bom? Um abração e vamos curtir, Mulher Carinhosa.

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não critique. Os outros têm razões que você desconhece. Compreenda. Talvez de quem você exige um sorriso só possa sair tristeza. De quem espera uma providência só possa aparecer atraso. De quem quer um esclarecimento só possa vir silêncio ou negação. O que se sabe sobre os outros nem sempre é verdadeiro. Pode o acusado ser inocente, o bom ser mal falado e o amigo ser um adversário. Não julgue mal. Mostra elevado espírito quem, podendo criticar, prefere compreender. Já dizia o velho deitado, minha gente. E vamos trazer mais uma música do Amado Batista. Não bebo álcool.

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Agora são pontualmente 8 horas da manhã. Hoje é terça-feira, 21 de julho de 2026. Está no ar o Jornal da Manhã com as primeiras notícias do dia, para deixar você sempre muito bem informado. Muito prazer, eu sou o JL Silva e a partir de agora a informação precisa no seu rádio. Indígenas bloqueiam BR-116 e BR-428 durante protesto no sertão de Pernambuco. Indígenas de diversas etnias de Pernambuco e da Bahia bloquearam na manhã de ontem trechos da BR-116 e BR-428 em Belém de São Francisco, no sertão. De acordo com a Polícia Rodoviária Federal, a manifestação ocorre na rotatória do Trevo do Ibó, no quilômetro 82 da BR-116, onde a pista está interditada no sentido Salgueiro. Pelo mesmo motivo, o quilômetro zero da BR-428 permanece fechado aí nos dois sentidos.

0: Terça-feira nublada, o sol aparece a qualquer momento e pode ocorrer pancadas de chuva à tarde ou à noite. Temperatura mínima de 18, máxima de 26 graus no município da Pedra. 8 horas mais 1 minuto, 8:01 agora pelo horário de Brasília. E o Brasil tem 158 milhões de brasileiros aptos a votar neste ano. São 2 milhões de pessoas a mais na comparação com o pleito do ano de 2022. O repórter Gésio Passos tem todos os detalhes.
1: O número de eleitores cresceu 1,46% no país e agora 158 milhões de brasileiros estão aptos a votar em 2026. O Tribunal Superior Eleitoral divulgou os dados sobre o perfil dos brasileiros que devem comparecer às urnas em outubro. São 2 milhões de pessoas a mais na comparação com as eleições gerais de 2022. Ao todo, 158.745.463 brasileiros vão escolher os próximos presidente da República, governadores, senadores, deputados federais e estaduais. A região norte apresentou o maior crescimento, com alta de 4,37% do número de eleitores, com Roraima registrando o maior crescimento, de mais de 9%. A região sudeste foi a única que teve queda no número de eleitores, com uma redução de cerca de 0,5%. Apesar disso, a região continua concentrando o maior eleitorado do país, com 41% de todos os votantes. O número de eleitores do exterior também teve uma alta de quase 32%, sendo que agora são 918 mil aptos a participar do pleito. Os maiores colégios eleitorais são os estados de São Paulo, Minas Gerais, Rio de Janeiro, Bahia e Paraná, concentrando 52% do eleitorado nacional. As estatísticas do TSE ainda mostram maior diversidade do eleitorado brasileiro. Após 2022, a autodeclaração de raça ou cor passou a compor a base de dados eleitorais, mas até o momento, pouco mais de 20% dos eleitores fizeram a autodeclaração. Do total, 62% se declararam negros, que reúne os pretos e pardos, 35% brancos, 0,88% indígenas e 0,70% amarelos. Os dados reforçam a maioria do eleitorado feminino, representando 52% do total. Em termos de faixa etária, o maior grupo está entre 40 a 44 anos, representando 10% do total. Os dados ainda mostram o envelhecimento do eleitorado no país, com aumento de votantes acima dos 60 anos, que passaram de 21% para 23,6% de todos os eleitores. Da Rádio Nacional em Brasília, Gésio Passos.
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0: Agora no Jornal da Manhã são 8 horas mais 4 minutos, 8:04 agora pelo horário da capital federal em Brasília. Eleições 2026, o prazo para pedir voto em trânsito começou ontem, né? Pois é, então fique atento. Eleitores que estiverem fora do domicílio eleitoral no dia das eleições podem pedir à Justiça Eleitoral o voto em trânsito nas eleições de 2026. Começou ontem, né? O pedido pode ser feito até o dia 20 do mês que vem, de agosto, por meio do autoatendimento eleitoral ou presencialmente em qualquer cartório eleitoral. Vamos agora com o nosso Minuto do Esporte.
3: Kevin Keegan, ex-capitão e ex-técnico da seleção inglesa de futebol, faleceu aos 75 anos. Segundo seu ex-clube, o Newcastle, estamos devastados ao saber da morte de Kevin, uma das figuras mais icônicas, influentes e profundamente amadas da história do nosso clube. Como jogador, ele levou seu talento de classe mundial, ambição e confiança ao St. James Park, ajudando a transformar a percepção do que o Newcastle United poderia ser. Como treinador, ele incendiou nossa cidade.

0: Termina por aqui mais uma edição do Jornal da Manhã, que volta amanhã às 8 horas da manhã. Fique ligado aí na nossa programação, outras notícias daqui a pouquinho no Super Manhã, que começa logo após o intervalo, e também às 10h30 no Jornal da 98. Então, a informação precisa, você já sabe onde encontrar, sempre na sua 98,7 FM Megahertz.
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0: Hora certa, agora 8h06.
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1: Olá, muito bom dia pra você. Tá começando a partir de agora. Opa, o Supermanhã tá no ar com show de alegria, um show de músicas, um show de informações.
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1: Supermanhã tá começando nesta terça-feira. Uma terça sensacional, terça-feira maravilhosa.
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1: Pois é, tô chegando aqui na área.

0: Você pode interagir comigo aí no 991-484215. Solicitar sua música também através do WhatsApp 991-584337. Então vamos nessa. Faça sua escolha musical. A gente vai tocando com todo prazer, com todo carinho. Hora certa pra você, não se perca. Agora são 8 horas mais 18 minutos. 8 e 18 agora. Fique sempre aí numa boa, ouvindo a nossa programação do Super Manhã.
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3: Você é um sonhador? Você consegue transformar os seus sonhos em realidade? Eu espero que sim. Espero que grande parte dos seus sonhos possa ter se tornado real, sonho em casar, em ter uma mulher bacana, em ter um teto para morar. E o brasileiro é um cidadão que tem muitos sonhos, né? Sonho de ter um país melhor, de ter um país mais justo, sem desigualdades. Sonho, sonhar, sonhar faz bem. Se você não sonha, você tá morto. Basicamente isso. Mensagem de hoje. Sonhos são para serem realizados. Tudo que sonhamos, seja fácil ou difícil de alcançar, nunca deve ser colocado apenas como um fruto da nossa imaginação, muito menos como algo impossível. Certamente o nível de dificuldade, de empenho que deverá ser depositado irá variar, mas jamais permita que seus sonhos sejam esquecidos simplesmente por não tentar conquistá-los. Com tantos exemplos de superação e vitórias, como você pode achar que apenas os seus sonhos são impossíveis de realizar? A diferença pode estar na simples ação de levantar e realmente se movimentar para concretizar. Se você ficar esperando que o mundo se organize para transformar o seu sonho em realidade, pode até acontecer, pois nunca se sabe. Mas, com certeza, a espera pode ser eterna, com grandes chances de permanecer para sempre como lindos pensamentos. Mas ao tentar com todo o seu empenho e força de vontade, as chances de um final feliz aumentam em infinitas quantidades.
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1: Bom dia, meu grande amigo JL Silva, Soleneira de Vetros. Bom dia, bom dia, bom dia, meu grande amigo JL, uma feliz terça-feira. Quero ouvir a música, quero ouvir o louvor, Pregadores de Rosas, para oferecer a minha mãe Nita, meu pai Zezinho Batu com toda a família, a minha prima Irene, toda a família, a dona Maroc, toda a família, Cicinho, Cassiozinho, dona Isaura e toda a família, meu grande amigo Matheus e toda a família, Aldério com toda a sua família, a meu grande amigo Macho Véi, a todos meus familiares, a todos meus amigos em geral. Vejo a todos uma abençoada terça-feira. Todo dia tô perdendo o programa de Macho Véi. Acho que vou passar agora o céu da noite, que não dá. Um abraço, um cheiro no coração de todos. Todos moram dentro do meu coração. Cuida!

0: 98,7, a sintonia do seu coração, Pregadores de Rosas, Marcos Antônio. Valeu a indicação musical para Lineira Ramos, em Venturosa, ligadazinha da gente. Obrigado pela companhia. Uma ótima manhã para você. Valeu. Todo mundo ligado, todo mundo programado, minha gente. 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Nossa rádio será 8h30.
1: Passou desde que a querida Preta Gil nos deixou. E a saudade só aumenta. Nesta segunda-feira, 20 de julho de 2026, data que marca o Dia do Amigo, a memória da cantora e empresária, que sempre cultivou laços de amizade verdadeiros, é celebrada com muita emoção por fãs e famosos. O pai, Gilberto Gil, desabafou sobre o luto em uma entrevista emocionante, revelando que a dor da perda é eterna, mas o amor e as lembranças permanecem vivos. Amigos próximos também prestaram homenagens, mostrando que Preta Gil continua presente nos corações de todos. Sim.

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1: Estamos de volta, são 8 horas 43 minutinhos. A festa musical continua. Bom demais estar com você nesta terça-feira. 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

0: Vai interagindo, vá participando aí no 99158-4337, é o zap do sucesso. Mande seu, peça seu, a sua música, né? Mande seu áudio aqui para o nosso programa.
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0: Bom dia, Rosenilda.
2: Bom dia, Rafael, aqui é Rosenilda, beleza. Estava viajando para São Paulo, aí agora eu vou. E a música do Amado Batista se prepara para oferecer a minha família a Luzinha da Rádio. E as minhas primas olhos água. Um bom dia.
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0: Muito bem, a Nilda Melo do Sítio Veneza manda mensagem pra gente dizendo bom dia, Anilda. Ela diz: moro no Sítio Veneza, quero ouvir a música do Roberto Carlos, Todas as Nossas Senhoras. Ofereço um toque especial para os filhos Janaína, Jéssica, para o Jefferson, para as netas Maria Júlia, para a Geisa, para a Nicole, para a esposa Genivaldo, para os pais Tael, Indalva e também para o irmão Teco e para todos que estão ouvindo aí a rádio, para todos da rádio. Então, muito obrigado aí pela companhia.
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0: Vamos prosseguindo aqui no Super Manhã.

0: pra gente o Rei Roberto Carlos, todas as nossas senhoras. Valeu pra nossa amiga Nilda Melo, do Cid Veneza, muito obrigado. Oferecendo pra toda a família. Um abraço também pra Socorro Almeida, aí no Cid Veneza. Seja sempre bem-vinda. Bom dia.
1: Oi, bom dia.
0: Ainda lá no comecinho, Amado Batista, secretária, valeu, valeu. Muito bem, vamos aqui falar com o nosso ouvinte ao vivo, na linha direta com a boa música. Alô, bom dia.
2: Bom dia.
0: Oi, quem tá falando?
2: Lenilda aqui do Rio dos Bois.
0: Lenilda do Rio dos Bois, em Venturosa, não é isso?
2: É.
0: Tudo bem, minha querida?
2: Tá melhor agora falando com você.
0: Que coisa maravilhosa. Como é que tá o clima aí em Venturosa?
2: Tá nevoado pra chover.
0: Que bom, que maravilha. Vamos ouvir qual música aqui no programa?
2: É Linha Silva.
0: Pra quem você oferece?
2: Eu quero oferecer pra meu filho Jorge Val, pra Marcos Antônio. Pra minha neta Ana Lucila, saiu ontem. Pra ela, pra Jacildo. Pra meu esposo e pra todos vocês aí de Arraio.
0: Muito obrigado, Lenilda. Participe sempre, minha querida. Tchau, tchau.
2: Tchau, tchau.
0: Muito bem, esse é a Lenilda aí do Rio dos Bois, né? Lá no município de Venturosa. Muito obrigado aí pela preferência. Tá todo mundo ligado, todo mundo programado aqui da Melhor. A gente agradece a companhia, agradece a sua audiência.
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0: Sintonize a mais ouvida agora no interior de Pernambuco, faltando 3 para as 9, 8:57.

O Nobel de Economia Paul Krugman afirmou que o presidente dos Estados Unidos, Donald Trump, poderá tentar punir o Brasil pelo sucesso do Pix, caso retorne à Casa Branca. Krugman criticou a ação do governo americano contra o sistema de pagamentos instantâneos brasileiro. Em sua newsletter, o economista escreveu que a iniciativa do governo Trump não se sustenta do ponto de vista econômico e que ele declarou guerra ao futuro. A declaração repercute a preocupação com possíveis retaliações comerciais.

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0: 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São 9h05 de volta na melhor frequência musical, a melhor programação. Todo mundo ligado aí em casa, no trabalho, no comércio. Sejam sempre bem-vindos à nossa rádio.
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0: Mande seu áudio aqui pra gente, 991-584337, é o Zap Zap do Sucesso. Bom dia, Givaldo.
1: Oi, bom dia, Josinaldo.
0: Tudo bem, meu querido?
1: Aqui é irmão Givaldo.
0: Certo.
1: Da rua Paulo de Conde Brito. Gostaria de ouvir um louvor com Marcos Antônio, pregador de Rosa, oferecido a todos ouvindo o programa e os irmãos da Igreja da Pedra, do Poço e de Arco Verde. Deus abençoe a todos, em nome de Jesus.
0: Valeu, nosso amigo Carlinhos, do Poço do Boi, também tá por aqui. Bom dia.
2: Bom dia, JR, aqui é Carlinhos. Bom dia, amor. Eu saí de casa, pedi pra Bruna, irmã. Muito agradecido por Poço do Boi, galera da Pedra, Quirosa.
0: Valeu, muito obrigado, excelente manhã.
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0: continua, chegando Marcos Antônio, pregadores de Rosas. Bom dia para você, uma ótima terça-feira.

0: 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Agora 9:19.
1: A apresentadora Cissa Guimarães tocou o coração de todos ao prestar uma homenagem emocionante ao seu filho, Rafael Mascarenhas, que nos deixou há 16 anos. Em suas redes sociais, Cissa compartilhou um vídeo repleto de lembranças especiais, mostrando que a saudade é imensa. Com palavras cheias de amor, ela afirmou sentir a energia do filho em cada passo e em cada batida do coração, destacando que o orgulho de ser mãe de Rafael a mantém de pé. Famosos e fãs se uniram em mensagens de carinho e apoio à eterna mãe de Rafael.

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0: Pois é, estamos de volta.
1: J.L. Silva.
0: Bom demais ter a sua companhia nesta manhã de terça-feira. Agora são 9 horas em Pedra, 27 minutos. 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
2: Oi, bom dia! 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
1: Mande seu áudio aqui pra gente. 991-58-4337 é o zap do sucesso. Zezito tá em Montes Claros, em Minas Gerais. Olá, Zezito. Bom dia, Zezito.
2: Bom dia, meu amigo J.L. Silva. Que louvor lindo é esse, moço? Você escolhe um louvor aí que lindo, lindo mesmo, viu? Ô, meu querido, um bom dia pra você e família. Eu gostaria de ouvir uma música aí com o velho Raul Seixas, Cowboy Fora da Lei, pra oferecer a todo esse povão daí da pedra, pra você, pra Alfredo, pra Paulo Ferraz, pra Zé Buda, pra Nildo, pra família Vitorino, pra Jaime da Bicicleta, Zuza da Rua Nova, Peitica, Apaixonita, Sirlene, Ana Luiz Exício, Lourdes do Cumbre, Alaide, Ildinha e minha amiguinha Bilica, lá da Rua Marechal Rondon. Tudo de bom pra todo mundo aí, que Jesus abençoe a todos vocês.
1: Valeu, Zezito, muito obrigado pela audiência e a companhia nesta manhã. Bruna tá em Petrolina, bom dia, Bruna.
3: Bom dia, Jasmina, que é Bruninha. Gostaria de curtir uma muda de Paixão do Vaqueiro.
1: Certo.
3: Gostaria de oferecer toda a minha família e a toda a galerinha aqui de Petrolina e tenha um bom dia.
1: Bom dia, minha querida.
4: Oi, bom dia!
1: Silene, alô, Silene, tá lá no Sítio Fundão, né, município de Buíque. Bom dia, Silene.
5: Olá, J.L. Silva, bom dia, Silene. Gostaria de ouvir com o padre Alessandro Campo. Esse é o meu Deus e com ele ofereço para Afonso, meus filhos Alan Anderson, para Andréia, a minha netinha Maria Alane e para Maria Honora, a Hilda, Suelane, Marijane, a Lienaldo de Posto das Ovelhas, para minhas primas Mazé e Nazaré na Rua Nova, a Jusilene e todos seus familiares na Rua do Campo, para Severina Pereira, Zé e Lúcia no Cinco do Meio, para todos os ouvintes que estão curtindo a Rádio Pedra FM, para você e todos seus familiares, um forte abraço, uma ótima terça-feira, cheiro no coração.
1: Valeu, muito obrigado, Silene, pela sua companhia. Francisca também tá ligada. Oi, Francisquinha.
6: Oi, J.L. Silva, bom dia.
1: Bom dia, minha querida.
6: Do Parque de Vaquejada.
1: Certo.
6: Como é que você tá? Você tá
1: bem? Estou ótimo.
6: Bota uma música de Elias Silva para oferecer a você, que é um locutor especial. Oferecer a Lena, a Branca, a Chiquim, a Gabriel, a Cício, meu irmão, a Zenildo, a Maiara, a Nalda, a Delma, a Lô, no Poço do Boi, a minha filha Aline, a minha netinha, meu filho Valmir, a esposa dele, minha netinha, Valdiele, em Minas Gerais, a Wedja, Juazeiro do Norte, e a toda a minha família e a você que é um locutor especial. Tchau, tchau.
1: Valeu, muito obrigado.
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1: todo mundo ligado aqui na gente. Nosso amigo Vaca Véia do sítio Bica de Baixo também tá ligado aqui na melhor. Nosso amigo Ademir, valeu, muito obrigado pela audiência nesta manhã musical. Tá chegando pra gente Raul Seixas, Cowboy Fora da Lei, pra Zezito lá em Montes Claros, em Minas Gerais. Bom dia!

0: Marcelo Teodoro, com a participação de Amado Batista, não dá para disfarçar. Essa música valeu para o nosso amigo Vaca Velha, do sítio Bica de Baixo, tá ligado aqui na gente. Muito obrigado aí pela audiência e companhia. Uma ótima terça-feira. Silene tá no sítio Fundão, alô Ailda, Marionora e toda a família. Muito obrigado pela companhia.
1: Oi, bom dia!
0: Hora certa, 9h48.
2: O presidente da Conmebol, Alejandro Domingues, fez uma publicação em suas redes sociais indicando que a Copa de 2030 possivelmente terá 64 seleções. Segundo Alejandro, o próximo se joga em casa. Em 2030, vem o Mundial do Uruguai, Argentina e Paraguai. Uma grande oportunidade para o futebol para celebrar o centenário da Copa do Mundo com uma competição com 64 equipes. Lembrando que Paraguai, Argentina e Uruguai receberão alguns jogos da próxima Copa. Os principais países sedes do torneio serão Portugal, Espanha e Marrocos.

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1: 9:49.
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0: 10:08.
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2: A tensão no leste europeu se intensifica. A Ucrânia lançou mais de 400 drones contra Moscou, em uma resposta massiva a um bombardeio russo que atingiu a capital ucraniana, Kiev, horas antes. Autoridades ucranianas confirmaram que o ataque russo anterior com mísseis balísticos deixou ao menos 6 mortos e dezenas de feridos em Kiev e outras cidades. A escalada dos ataques com drones e mísseis balísticos marca um novo capítulo no conflito.

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0: 10:31.
1: O clube holandês Ajax anunciou a contratação do atacante brasileiro Marcos Leonardo, de 23 anos. A negociação com o Al Hilal chegou a 20 milhões de euros. Marcos assinou contrato com os holandeses até junho de 2031. Ele é o segundo brasileiro na equipe, que já conta com Caio Henrique.

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0: 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São 10 horas e 38 minutos. Vamos agora tocar a última de hoje. Tá chegando aqui o final do programa. Daqui a pouquinho o Jornal da 98. Fique ligado aí na melhor.
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0: Tá aí pra gente a última de hoje aqui do nosso Super Manhã. Muito obrigado pela audiência, obrigado pela sua companhia. Na sequência, o Jornal da 98, seu jornalismo campeão no horário. O programa Super Manhã volta amanhã, quarta-feira, a partir das 8 horas da manhã. Fique ligado aí na melhor. 10h42 agora, fique ligado aí na sequência, o Jornal da 98.
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1: Olá, ouvintes, uma das últimas palavras de Jesus antes de voltar aos céus foi: ide por toda a terra e fazei discípulos. A missão dada aos seus discípulos foi que alcançasse outras pessoas, que levassem muitas vidas a conhecer a Cristo como seu único e suficiente Salvador. E de fato a igreja foi. Hoje ela está espalhada pela face da terra, por tudo quanto é lugar, em países onde é proibido o evangelho, a igreja se reúne em cavernas e lugares escondidos. Mas eu acho que o que ecoa no coração da igreja hoje não é mais o ide de Cristo, é o volte. Há muitas situações em que a igreja precisa voltar ao evangelho puro e simples, voltar ao evangelho do perdão, da reconciliação. A igreja aprendeu muito a amar os perdidos, agora ela precisa aprender a amar os achados. Que Deus abençoe e até o próximo momento.
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3: Olá, muito bom dia para você. Eleições 2026, prazo para pedir voto em trânsito começou ontem. Pois é, eleitores que estiverem fora do domicílio eleitoral no dia das eleições podem pedir à Justiça Eleitoral o voto em trânsito, que começou a valer a partir de ontem. O pedido pode ser feito até o dia 20 de agosto por meio do autoatendimento eleitoral ou presencialmente em qualquer cartório eleitoral. 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

0: Previsão do tempo para esta terça-feira na Pedra: sol com muitas nuvens e possíveis pancadas de chuva à tarde e à noite. Temperatura mínima de 18, máxima de 26 graus.
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0: 10 horas mais 49 minutos, 10h49. País tem 158 milhões de brasileiros aptos a votar em 2026. Gésio Passos.
2: O número de eleitores cresceu 1,46% no país e agora 158 milhões de brasileiros estão aptos a votar em 2026. O Tribunal Superior Eleitoral divulgou os dados sobre o perfil dos brasileiros que devem comparecer às urnas em outubro. São 2 milhões de pessoas a mais na comparação com as eleições gerais de 2022. Ao todo, 158.745.463 brasileiros vão escolher os próximos presidente da República, governadores, senadores, deputados federais e estaduais. A região norte apresentou o maior crescimento, com alta de 4,37% do número de eleitores, com Roraima registrando o maior crescimento, de mais de 9%. A região sudeste foi a única que teve queda no número de eleitores, com uma redução de cerca de 0,5%. Apesar disso, a região continua concentrando o maior eleitorado do país, com 41% de todos os votantes. O número de eleitores do exterior também teve uma alta de quase 32%, sendo que agora são 918 mil aptos a participar do pleito. Os maiores colégios eleitorais são os estados de São Paulo, Minas Gerais, Rio de Janeiro, Bahia e Paraná, concentrando 52% do eleitorado nacional. As estatísticas do TSE ainda mostram maior diversidade do eleitorado brasileiro. Após 2022, a autodeclaração de raça ou cor passou a compor a base de dados eleitorais, mas até o momento, pouco mais de 20% dos eleitores fizeram a autodeclaração. Do total, 62% se declararam negros, que reúne os pretos e pardos, 35% brancos, 0,88% indígenas e 0,70% amarelos. Os dados reforçam a maioria do eleitorado feminino, representando 52% do total. Em termos de faixa etária, o maior grupo está entre 40 a 44 anos, representando 10% do total. Os dados ainda mostram o envelhecimento do eleitorado no país, com aumento de votantes acima dos 60 anos, que passaram de 21% para 23,6% de todos os eleitores. Da Rádio Nacional em Brasília, Gésio Passos.
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0: 10 horas mais 52 minutos, 10h52 pelo horário de Brasília.
3: Plantão de polícia.
0: Em Timbaúba, a polícia prende 50 galos e detém 52 pessoas durante a ação contra rinha. Um esquema de rinha de galos foi desarticulado pelo Batalhão de Policiamento Ambiental no domingo, no sítio Gravatá, em Timbaúba, zona da Mata Norte de Pernambuco. O flagrante, divulgado na segunda-feira de ontem pela Polícia Militar de Pernambuco, aconteceu durante uma fiscalização realizada no local. Ao todo, 50 galos foram resgatados e 52 pessoas foram conduzidas à delegacia. Casal fica ferido após carro atropelar cavalo da BR-232, município de Sertânia. Um casal ficou ferido após o carro em que viajava atropelar um cavalo na madrugada da segunda-feira de ontem, no quilômetro 317 da BR-232, no município de Sertânia. O acidente aconteceu por volta das 5h20, quando o casal seguia de Serra Talhada com destino ao Recife. Segundo as informações iniciais, o veículo colidiu com um cavalo que estava sobre a pista, provocando o acidente. Com o impacto da batida, Ricardo, que conduzia o automóvel, e Gisele, que estava como passageira, sofreram ferimentos e precisaram de atendimento médico.
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0: 10 horas mais 54 minutos, 10:54 agora pelo horário de Brasília. E a pesquisa Simplex, CBN, revela que Raquel Lira marca 48,2% e João Campos 36,5% e Ivan Moraes 1,1%. A pesquisa Simplex para o governo de Pernambuco, divulgada hoje pelo blog do Elielson em parceria com a CBN, mostra a governadora Raquel Lira com 48,2% à frente. Na disputa, João Campos aparece com 36,5% e Ivan Moraes com 1,1%, faltando pouco mais de 2 meses para as eleições que definirão o comando de Pernambuco, né? O cenário espontâneo, Raquel Lira, do PSD, aparece com 40,3%. João Campos, do PSB, 27,9%. Ivan Moraes, do Partido da Federação, do PSOL Rede, 0,3%. Branco, nulo nenhum, 3,7%. Não souberam e não responderam, 27,8%. Já no cenário 1, Raquel Lira, do PSD, aparece com 48,2%. João Campos, do PSB, 36,5%. Ivan Moraes, da Federação Pessoal e Rede, 1,1%. Branco, nulo, nenhum, 5,9%. Não souberam e não responderam, 8,3%. Nos votos válidos, Raquel Lira, do PSD, aparece com 56,3%. João Campos, do PSB, com 42,5%. E Ivan Moraes, com 1,2%. Já no cenário 2, a Raquel Lira, do PSD, aparece com 49,0%. João, do PSB, 36,8%. Branco, nulo, nenhum, 6,2%. E não souberam e não responderam, 8,8%.
4: Kevin Keegan, ex-capitão e ex-técnico da seleção inglesa de futebol, faleceu aos 75 anos. Segundo seu ex-clube, o Newcastle, estamos devastados ao saber da morte de Kevin, uma das figuras mais icônicas, influentes e profundamente amadas da história do nosso clube. Como jogador, ele levou seu talento de classe mundial, ambição e confiança ao St. James Park, ajudando a transformar a percepção do que o Newcastle United poderia ser. Como treinador, ele incendiou nossa cidade.
0: Termina por aqui o nosso Jornal da 98 de hoje, que volta amanhã, logo após o Supermanhã. Muito obrigado pela companhia, obrigado pela audiência. Na sequência, temas nordestinos com o poeta Geraldo Pereira. Fique ligado aí na melhor.
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0: 10:57.
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0: Olá, meus amigos, bom dia. Estamos começando mais um programa. É o Temas Nordestino. Para você que gosta da cantoria do poeta, você vai ficar comigo até o meio-dia. É uma hora de cantoria de viola. Para você que gosta do nosso trabalho. Bom dia aos nossos amigos ouvintes da cidade do Sítio Fazendas e Povoado. Um abraço a todos vocês e muito obrigado pela audiência. Ontem eu não estava por aqui. Ontem eu estava no dentista e já saí já um pouco já atrasado, né? Já era quase 11 horas. Aí eu resolvi não vir. Começar o programa já pelo meio, aí eu achei. Aí deixei para hoje, eu estou por aqui. E ontem foi dia de meu padrinho Cícero, né? Ontem foi o dia 20 de julho de 2026. Deixa eu ver aqui, 92 anos completado ontem da morte do padre Cícero, Romão Batista, o meu padrinho Cícero, não é isso? Santificado pelo Vaticano. Santo o padre Cícero Romão Batista, com certeza, né? Todo mundo já considerava ele como santo e agora que é santo, né? Com certeza. E nós vamos prosseguindo, mandar um abraço aos nossos amigos aí do Facebook que está aí nos acompanhando, meu poeta Antônio Humberto, isso aí é o poeta que gosta muito do chá de capim santo, e ele que é de Conceição, na Paraíba. É mais um poeta paraibano, muitos paraibanos, muitos cearenses, todos os poetas são bons, né? Os poetas do Ceará, Piauí e Paraíba são bons, e Pernambuco também, e Alagoas também, né? Tem poeta bons, com certeza. Vamos trazer aí a primeira dupla de hoje, Geraldo Amanso e Oliveira de Panela. Vamos ouvir a dupla.
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Nós vamos ver as derrotas a partir de quinta-feira.

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0: Muito bem, valeu! Aí, né? O Oliveira de Panela e o Geraldo Amanso. Alô, Graça Costa Silva, um abraço, minha querida amiga, aí em Santa Cruz do Capibaribe, nos acompanhando, a nossa querida Graça Costa Silva, um abraço. A minha esposa, Dona Maria Aparecida, também está acompanhando nesse momento, e tem que mandar um abraço para ela, não é, Graça Costa? Se não mandar, eu vou levar uma camaçada de pau, né? Olha aqui, Maria de Lourdes, bom dia, Maria de Lourdes, um abraço para você e família, aí nos acompanhando através do Facebook. Aí, Graça Costa está mandando um bom dia a Aparecida, viu, Aparecida? Graça Costa Silva mandando um bom dia para você, com certeza. Aí nós vamos para seguir, mandando aqui um abraço a Margarida Eduarda, também. A Dona Neuza na rua Júlio Tenório aí nos acompanhando, Dona Severina na rua da Compesa, o Francisco Barro e família, também, o meu amigo aí, o Gilvan aí na Casa do Som, sempre está nos acompanhando todos os dias, bom dia Gilvan, o meu amigo Ramalho, bom dia Ramalho, um abraço Ramalho, Zé Peitica, Leninha, Nayara, alô Nayara, Eliene, Adriano aí na rua, no bairro São José, nos acompanhando nesse momento. Meu amigo Ademir Paz, bom dia Dona Maria, um abraço para vocês, Ana Cristina e Didi, um abraço para todos. O telefone tocando, vamos ver quem tá na linha, jornada aí. Alô, Rádio Pedro FM, bom dia. Alô, tá muito perto do rádio, né? Tem que desligar o rádio, né? Porque tá muito mais só zoada, né? Mandar um abraço à nossa amiga Gilda. Alô, Gilda, um abraço para você e família aí no bairro do Prateado. Meu amigo Guilil, sua esposa Neuza, lá no bairro do Prateado. O Tico e Maria. Ô, Tico, tá aí pro I, né? Tá aí pro I, o Guilil tá pro cular. E eu tô pro quê, viu? Com certeza. Zefinha, esposa do Josa, no sítio Olho d'Água. Bom dia, um abraço, muito obrigado. Vicente Pereira Barbosa, alô Vicente Pereira Barbosa, um abraço para você, meu amigo, muito obrigado por estar acompanhando a nossa live. A nossa querida amiga Aparecida Tenório Alves, aqui no centro da cidade, ali ao lado da rodoviária, bom dia para você, Elinho e Zé, um abraço para todos, viu? Aí nos acompanhando nesse momento. Vamos aí com Geraldo Amanso mais uma vez e Oliveira de Panela, dessa vez cantando um galope, né? Cantando galope, quer dizer o pessoal que no sábado, eu vou estar aqui no programa que é entrevista, né, Josnaldo? Esse programa daqui é de entrevista aí com o Veridiano, fui convidado e vou estar presente aqui no sábado, viu? Vou estar sendo entrevistado. Eu vou dizer o quê? Falar o quê? Muitas coisas, né, Josnaldo? Aqui, muitas coisas. É no sábado e é pelo Facebook, viu? Tá bem? Você quer assistir aqui a entrevista do Geraldo Pereira, aqui ao lado do diretor da Rádio Pedra FM, no sábado, é de 10 horas, né, Josnaldo? Mais ou menos? Mais ou menos de 10 horas. Eu vou procurar saber o horário direitinho, que é para eu dizer. Quem quiser acompanhar pelo Facebook, acompanha também, viu? É pela Rádio Pedra FM, também pelo o Facebook também, viu? Geraldo Pereira, e eu convidei o poeta Túlio Ribeiro, porque nós cantamos aqui também ao vivo, né? E o poeta Túlio Ribeiro vai me dar, vai dar a decisão quinta-feira, né? Quinta-feira ele disse que diz se vem, não é? Muito bem. Vamos fazer Oliveira de Panela e Geraldo Amanso mais uma vez.
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1: Muito bem, Geraldo Amancio e Oliveira de Panela cantando bem balado, né? Bom dia, meu poeta Tadeu Nascimento em Alenquer, estado do Pará. Bom dia, também bom dia ao poeta Manuel Alves, também aí em Alenquer, no estado do Pará, não é isso? Quitéria Lira, bom dia, um abraço, muito obrigado por estar nos acompanhando. A nossa querida amiga Jaqueline Miranda, em Boa Viagem, estado do Ceará. Bom dia, Jaqueline Miranda, um abraço, minha querida amiga. Vai sair sua canção, uma canção agora pra você, viu? E vai ser boa, com certeza. A nossa querida princesa, nossa princesinha aí de Icó, no Ceará, Joana Nunes, vem chegando por aqui. Alô, Joana Nunes, um abraço pra você, minha querida amiga, e toda a sua família, viu? Um abraço a todos aí da cidade de Icó, aí no estado do Ceará, esse povo cearense, um abraço a todos, viu? Edilene Alencar, também no Ceará, ela que já é de outra região, né? Ela é de Farias Brito, aí no Ceará. Bom dia, Edilene Alencar, um abraço, amiga, para você e toda a sua família aí nos acompanhando nesse momento. Muito obrigado, viu? Vamos aí, Geovane Feitosa, ali na Veneza, é o primo, né? Primo Geovane Feitosa. Bom dia, Geovane. Muito obrigado, meu amigo Geraldo Pereira, quem está dizendo é ela, a nossa querida princesinha, não é que é? Ela é a Joana Nunes, viu? É a moça do cabelo bem bonitão, né? Bem bonitão o cabelo dela, e é tudo bonito, né? Não só o cabelo não, né? Não é, deixa eu ver por aqui, não é Dilana Alencar, ela tá aí, ela é conterrânea de Joana Nunes. Joana Nunes é cearense, ela também é cearense. Aí nós vamos para cima, não é Antônio Huberto tá pro I, viu? Eu tô pro quê, Antônio Huberto? Antônio Huberto é o poeta querido por todo o mundo, por todos nós, é o poeta de que tem a voz de primeira qualidade e que tem sua live também aí todos os dias, né? Faltando 3 minutos, 20 minutos para as 3, viu? Até às 3h40, às 3h50, viu? Às 3h50, é 1h10 de programa aí com Antônio Humberto. Vamos trazer aí uma bonita canção. Ô Jaqueline, eu vou tocar aí a canção pra você, né? Essa canção aí com o saudoso Expedito Sobrinho, a voz do apaixonado, viu? Vai pra você e para todos nós, viu, Jaqueline Miranda? Se você não gostar, peça outra que eu toco, viu? Vamos ouvir aí. Quero oferecer a todos vocês que estão me acompanhando. Primeiro eu vou oferecer a Edilene Alencar, nossa querida amiga Joana Nunes, a Quitéria Lira, vou oferecer a minha esposa senhora Dona Maria Aparecida, que está pro I também, né? Ela está pro I, eu tô pro Q, né? Ela está pro I, eu tô pro Q lá. É assim, viu? Dora Alice Francisco de Lima, ela está na praia, viu? Ela está na praia, olha como a foto é bonita, viu? Alô, Dora Alice Francisco de Limão, um abraço pra você, minha querida amiga. Essa canção vai pra você também, viu? Essa canção é A Voz do Apaixonado. Canta Expedito Sobrinho.

0: Muito bem, a voz do apaixonado aí, cantada pelo saudoso Expedito Sobrinho, de autoria dele também, né? Essa canção muito boa. É, agora vamos aí com a canção de Jaqueline Miranda. Ô Jaqueline, vai sair sua canção, viu? Carta de Amor, é, ela só gosta de dessas coisas boas, né? Primeiro quero mandar um bom dia aqui ao meu amigo Paulo Salles, aí em Monteiro, estado da Paraíba. Paulo Salles, um abraço para você e família, meu amigo, muito obrigado por estar nos acompanhando. Ao poeta Antônio Luiz Torquato, bom dia, meu poeta Antônio Luiz Torquato, aí nos acompanhando também, muito obrigado. E o poeta, um abraço. O poeta Francisco Carvalho, alô Francisco Carvalho, um abraço, poeta, muito obrigado também por estar chegando aí na nossa live. Ao poeta Dal Costa, alô Dal Costa, bom dia meu poeta, um abraço aí também nos acompanhando nesse momento. E vamos fazer os apoios culturais do nosso programa. É, daqui a pouquinho nós traz a canção de Jaqueline Miranda, viu Jaqueline? Vai sair sua canção, vamos com os apoios.
1: 11 horas e 28 minutos.
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0: Muito bem, vamos prosseguindo, dizendo que esse programa também conta com o apoio do nosso amigo Ademir Paz, é o fabricante de rede de pesca ali na rua Israel Nélio de Lima, no bairro São José. 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Alô, prima Cícera Lopes, em Santa Maria, no município de Sanharó, um abraço para você, minha querida prima, também ao meu compadre Zé Davi, um abraço. É, o Zé Davi é o esposo dela, né? É, com certeza, um abraço a todos vocês, viu? Ainda vamos prosseguindo, ver por aqui, meu poeta Josué dos Santos. Josué dos Santos, que é do Piauí, é de Santana, né? A cidade dele é, não sei o que, Santana, né? Lá no Piauí. É terra de poetas bons, viu? De primeira qualidade. Não chegou por aqui Edjane Alves e nem chegou Maria Medeiros, mas eu deixava aqui um abraço para elas, porque elas são as grandes ouvintes do nosso programa e de todas as lives, né? Não estão hoje porque às vezes estão ocupadas, não podem chegar, mas deixo um abraço bem forte para elas. Meu amigo Francisco Belo e sua esposa Gel, ali no sítio Gia, um abraço para vocês aí nos acompanhando. Muito obrigado pela audiência. O doutor, alô doutor, o doutor é irmão do Francisco Belo, mas não vai se consultar com ele não, viu? O remédio que ele passa é tiro e queda, viu? Tomou, bateu dentro da barriga, bateu no chão e compra logo o caixão, né? O doutor não pode, ele não pode passar remédio pra ninguém não, né doutor? Meu amigo Lela e Lula, bom dia pra vocês, um abraço. Custódio por aqui, aqui é Conrado, né? Conrado, parece que é Conrado, né? Deve ser o custódio Conrado, deixa eu ver por aqui, Neto, muito bem, um abraço para ele aí, nos acompanhando nesse momento, muito obrigado, meu amigo custódio, um abraço para você e família, não sei qual é a cidade dele não, mas de qualquer maneira tá chegando, e um abraço para ele. Vamos fazer agora a canção de Jaqueline Miranda, da princesa, da rainha Jaqueline Miranda. A canção é Carta de Amor. Vamos ouvir aí na voz do Paulo de Iguatu. Vamos ouvir.

Muito bem, cantou e cantou, viu? Aí para Jaqueline Miranda, carta de amor. Aí quem cantou foi o Paulo de Iguatu, é o poeta Paulo Nascimento. Bom dia, meu poeta Raimundo Vieira, em Catolé do Rocha, aí nos acompanhando. Um abraço para você. A nossa queridinha princesa, princesinha aí de Boa Viagem no Ceará, é ela, Jaqueline, aliás, Jaqueline Miranda, já falei, é ela, Mari Barbosa, é a princesa de Boa Viagem, chegando por aqui. Um abraço pra você, minha querida amiga, muito obrigado por estar aí nos acompanhando, viu? É, por aqui é o meu amigo Gentil Oliveira. Gentil Oliveira, bom dia, Gentil Oliveira, um abraço, muito obrigado, Gentil Oliveira. É o poeta Custódio Conrado, é de Natal, no Rio Grande do Norte. Alô, Rio Grande do Norte, um abraço para todos vocês aí, sempre acompanhando os poetas nordestinos. E vamos tocar uma bonita canção. Essa canção eu vou tocar agora, quero oferecer ela ao meu amigo pintor. Vou oferecer ao meu amigo pintor, ao meu amigozinho, a seu filho José, também a filha do nosso amigo pintor, que é Regilene, o meu amigo Valdinho. Um abraço para todos vocês aí. Ofereço a Aparecida Tenório Ave, a Elinho e a José, aí nos acompanhando. Também ofereço ao meu amigo Adami Paz e a Dona Maria, Ana Cristina, o Didi, ao meu amigo Wilson Carié, no sítio Mororó, aí nos acompanhando nesse momento, né? Um abraço. Por aqui, eu quero ainda oferecer a ela, ofereço a ela, a nossa querida princesa de Boa Viagem, a Mari Barbosa, viu, Mari? Vai para você essa bonita canção, vai para Jaqueline Miranda, vai para a minha amiga Dora Alice Francisco, aí tá por aí, vai para ela, vai para o meu amigo Gentil Oliveira. Por aqui, minha esposa Dona Maria Aparecida, para a nossa querida amiga Edilene Alencar, aí nos acompanhando, para Joana Nunes e também a Quitéria Lira, esse pessoal que estou acompanhando através do Facebook, vai para todos vocês essa bonita canção. Tem mais pessoas aí, por causa que vai passando, né, e a gente não vai não decora os nomes. Assim, eu estou com um caderno aqui para escrever o nome do pessoal, para não esquecer ninguém, não é isso? Muito bem. Nós vamos aí com a canção, sabe qual é a canção? 300 quilômetros de amor. Alô, Guilio! Alô, Neuza! Vai para vocês, alô, Tico! Alô, Maria! Vai para todos vocês, Gilda! Olha essa bonita canção aí para todos vocês que estão nos acompanhando nesse momento. Segura, Gilvan! Vamos ouvir.

0: Muito bem, 300 quilômetros de amor. Este Maria, Severina Pereira. Severina Pereira, bom dia, um abraço pra você. Deixa eu ver se é ela mesmo, né? Tá parecendo com ela. Ah, pois não é. A dona Severina Pereira, bom dia, Severina Pereira, um abraço pra você no sítio Meia, um abraço ao Zé e também ao seu esposo, viu? Severina Pereira, um abraço a toda a sua família, muito obrigado por estar nos acompanhando. Meu amigo Zé Regino, dona Maria Noro, Ailda, Erasma, Alvina, Rogério, Cleiton, Kaique, Rian e Aline, um abraço pra vocês aí do Sede Fundão, no município de Buíque, o Givaldo e sua esposa Suelaine, alô, Suelaine, um nome muito bonito, Suelaine, viu? O nome é muito bonito esse nome, viu? É esse nome, é Suelaine Ana Cristina, é um nome bonito, né? Com certeza. Também o meu amigo Afonso e sua esposa Silene, nossa amiga, um abraço para vocês aí, viu? No Sítio Fundão, no município de Buíque. Nildo do Casarão e toda a família, um abraço. Nós vamos prosseguindo, vamos trazer mais cantoria. Jandira Camelo, no Sítio Capoeira de Dentro, um abraço para você, minha amiga, e também mandar um abraço aqui ao pessoal do Sítio Barraca, ao Félix Vieira, ao Soste, Soli, Sossó e Dona Zuleide do Bar. Bom dia para vocês, um abraço, muito obrigado por estar aí nos acompanhando, viu? E nós vamos prosseguindo, vamos com mais cantoria. Aliás, vamos trazer o Japão, né, Josinaldo? A gente passa a segunda parte, né? Depois nós traz mais outra bonita canção.
1: Hora certa. 11 horas e 48 minutos.
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0: Muito bem, vamos prosseguindo, dizendo que esse programa tem o apoio do nosso amigo Adami Paz, o fabricante de rede de pesca na rua Israel Nery de Lima. Bom dia, meu amigo, o Genesi Ferreiro. Genesi Ferreiro sempre está com o Rádio Ligado, sempre colaborando com esse programa, não é isso? Com certeza. Alô, Maria Josefa. Bom dia, Maria Josefa. Um abraço, minha amiga. Muito obrigado por estar aí nos acompanhando. Maria Josefa é de Pombo, viu? É Pombo, né? Pombo é Congo. É Pombo, né? É, com certeza. Um abraço, viu? Francisco Oliveira, bom dia, Francisco Oliveira, aí nos acompanhando. Um abraço para você e toda a família. Muito obrigado, amigo Francisco Oliveira, aí nos acompanhando. Meu amigo Dominguinho, aí no centro da cidade, Anselmo de Abidon, bom dia para vocês aí. Muito obrigado por estar nos acompanhando. Mas eu vejo o Gilvan aí na Casa do Som, não perde o nosso programa. É o. Eu aqui, Edivan. Alô, Edivan. Um abraço. O Gilvan tá com um carro novo agora, né? Eita, Gilvan, tá com um carro vermelho. Eu vi, Gilvan, seu carro, viu? E ele não viu, eu vi ele, né? É isso aí. O poeta Antônio Berto tem sua live que começa, né? De 2h40, né? Até às 3h50. O poeta hoje não vai dar pra assistir sua live, não, viu? Que hoje eu vou. O meu carro não tá marcando direito, né? O combustível, e eu gosto que marque bem direito. Aí o rapaz disse que eu levasse agora à tarde, de 2 horas. Dava assim 2 horas, mas ele dá uma olhada e se pode ser a boia, né? A boia do tanque. Eu gosto tudo certinho. Uma hora tá marcando, uma hora marca mais, outra hora marca menos. E é assim. Aí eu vou. É isso que eu fui hoje. Aí disse, não, você vem às 2 horas da tarde, viu? Aí eu disse, beleza. Aí tá bom. Ele só vem depois de 2 horas, só chega aqui 2 horas. Tá bom. Tá bom. Acaba teimoso, né, Antônio Berto? Um abraço, meu poeta, pra você aí. Muito sucesso. É o nosso grande poeta Antônio Humberto, né? E Dora ali está ali. Ela parece que está tomando banho de praia. Pelo jeito ali está na praia, não é? Muito bem. Vamos trazer aí uma bonita canção aí. Vamos trazer uma mulher para cantar. Traz aí a Neuma da Silva. Nunca mais ela cantou. E vamos botar ela para cantar para todo mundo. Bota a moça para cantar.

0: Muito bem, acabamos de ouvir aí a Núbia. Aliás, não foi Núbia, não. Núbia vai cantar amanhã. Ô Núbia, amanhã eu vou, vamos escolher uma bonita canção sua aí para você cantar, viu? Quem cantou foi Neuma da Silva, né? Bom dia, Núbia Cândido, a embaixadora da cultura aí do Ceará. Um abraço, viu, Núbia? Um abraço, minha querida poetisa. Amanhã vamos tocar uma canção aí na voz dessa querida, dessa. Mulher que tem a voz bonita, que é a Núbia Cândido, não é? Embaixadora da cultura, não é? Muito bem. Meu poeta Antônio Aridão Pedrosa, o Garganta de Ouro, chegou aqui no final, mas chegou, é importante, viu? Um abraço pra você, viu? Chegou ela aqui, Ivonete. Ivonete tá chegando por aqui. Ivonete Martins, um abraço para ela e toda a família, muito obrigado, viu, Ivonete? Muito obrigado por estar chegando aí. Meu amigo Zé Rinaldo, na Fazenda Recanto, bom dia, Zé Rinaldo, um abraço para você e família. Bom dia, meu amigo João Trocate, aí no loteamento Veneza, nos acompanhando, um abraço. Núbia, amanhã vamos tocar uma canção nessa voz bonita, viu? Você tem e com certeza o povo vão gostar. Amanhã vamos tocar, por causa que hoje eu não lembrei. Lembrei agora porque você chegou, viu? Às vezes a pessoa esquece, não é isso? Mas amanhã, com certeza, eu já estou lembrado, amanhã nós toca uma bonita canção na sua voz. Eu quero agradecer a você que esteve com o rádio ligado, ouvindo o nosso programa. Meu amigo Zé Nilo, do Cintoro Branco, mandar um abraço para ele, aí do Cintoro Branco, a Doca Venturosa, a Lenira. Aí, Lenira pediu uma canção ontem, mas tu não estava, né? E amanhã ela pede outra, não é isso? Com certeza. Um abraço, Marcelino Bezerra. Agradeço a vocês que estiveram com o rádio ligado, ouvindo o programa Temas Nordestino, ouvindo a Rádio Pedra Pima 98.7 e também vocês que estiveram nos acompanhando através do Facebook. Quero agradecer a todos e convidar vocês para amanhã nós estarmos presentes de novo aqui no nosso canal aí do Facebook, viu? Eita, Geraldo Pereira, viu? Um abraço a todos e até amanhã, se Deus quiser.
1: Hora certa.
2: 12 horas e 1 minuto.
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2: Alô, meus compadres, minhas comadres, meus amigos, amiguinhos, amigões e amigotes, amigos velhos, amigos novos, de todas as idades, é mais um programa Amado Batista que estamos começando por aqui, e você que é nosso convidado especial, vai ficar daí curtindo essas músicas maravilhosas que o Edelson Moura vai colocar para tocar aqui. Eu quero convidar você a não desligar o rádio a partir de agora para ouvir as músicas lindas cantadas pelo Amado Batista. Aqui comigo já está preparadinho o nosso Sugismundo Charles Help. Do outro lado da máquina, ele, Franklin Russo. E nós, Edelson Moura, Charles Help, Franklin Russo, vamos levar até vocês mais uma hora de programa Amado Batista. Estrela dos Meus Sonhos é a primeira música de hoje.

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1: Sim, meus amigos, este aqui é o programa Amado Batista mesmo. Vamos começar a atender os nossos amigos. Alô?
2: Bom dia, boa tarde, boa noite, Adelson.
1: Bom dia, boa tarde, boa noite.
2: Aqui quem tá falando é Maria Luísa.
1: Ô, Maria Luísa.
2: Aqui de Colmisa, Mato Grosso.
1: Isso, amiga.
2: Gostaria de ouvir uma música, Um Pouco de Esperança.
1: Certo.
2: Oferecendo para você, para todos aí da rádio e para todos que estão na escuta do seu programa.
1: Obrigado, Maria, obrigado. Ela
2: fica
1: sempre
2: com Deus,
1: tá comigo.
2: Um bom dia, uma boa tarde, uma boa noite.
1: Fica com Deus você também, minha amiga. Bom dia, boa tarde, boa noite para você e todos de Colniza. Ela que sempre está mandando mensagem aqui para nós. Façam o mesmo que a Maria Luísa faz. Vocês de Colniza, mandem aí as mensagens. Eu acho que é muito bom. Vamos curtir Um Pouco de Esperança.

Vamos lá, minha gente, já estamos de volta, apresentando o programa do Amado Batista, o programa que todo mundo gosta, todo mundo se liga. E aqui você participa mandando a sua mensagem pelo 61 999 36 9557, 61 999 36 9557. Quando fizer a mensagem, não esqueça de baixar o volume do rádio, senão você vai gravar, vai mandar a mensagem para cá, tem um trabalho danado. E quando a mensagem chegar aqui, o nosso lambe sujo Charles Help, o lavador de sovaco na pia do banheiro, vai dizer assim: a murga que o cara pede é boa, mas a gravação dele tá uma droga. A gravação dele tá com rádio muito alto. Ele reclama, ele resmunga e ele cancela o seu áudio. Portanto, grave bem limpinho, bem bonitinho, que é para esse aspone não prejudicar o seu áudio, tá bom? Meu sol, minha lua, cante aí, Amado Batista, você é o cara.

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Os seus sentimentos pedem rumo. Se você perdoa uma vez, mais fácil perdoará outras vezes. Se tem paciência uma vez, mais paciente será nas vezes seguintes. Se controla a raiva, a paixão, o medo e o desânimo uma vez, com mais facilidade fará isso outras vezes. Ao amar as pessoas que conhece, você se habilita a amar as que desconhece. Ao ter fé nos pequenos embates, prepara-se para as grandes tormentas. Ao desempenhar bem as mínimas tarefas, capacita-se para as grandes. Direcione-se. Você cresce ao infinito quando treina os seus sentimentos no sentido do bem. Já dizia o velho deitado, minha gente. E vamos trazer mais uma música com Amado Batista. Eu acho que sim.

0: Alô, quem é que tá por aí?
1: Boa tarde.
0: Boa tarde.
1: É o Odaí de Santa Maria de Suaçuí.
0: Ô, Odaí.
1: Queria pedir uma música com Amado Batista.
0: Sim.
1: Você Não Voltou.
0: Certo.
1: Insisto em Deus de quando você tava na Rádio Nacional da Amazônia.
0: Olha
1: manda
0: só.
1: Manda pra nós aí.
0: Manda, Odaí. Você é o cara. Odaí pediu e vai ouvir. Música do Edelson Moura. Você Não Voltou.

Você está ligado no programa de maior audiência do rádio brasileiro. Aqui é Raiz, menino. Aqui é Raiz, menino. Vamos lá, vamos continuar atendendo os nossos amigos. E o Daci Rodrigues mandou a mensagem dizendo que há muitos anos ela escuta a gente lá de Pilão Marcado, no estado da Bahia. Alô, Pilão Marcado, olha só. Queria ouvir a música do Amado Batista. Só pra curtir mesmo. Qualquer música, pode ser? Pode, claro que pode. Obrigado a você, minha amiga Idalci Rodrigues. Vamos trazer pra ela, então, este sucesso aqui, Monotonia.

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1: Boa tarde, meu amigo Edelson Moura.
0: Boa tarde.
1: Aqui no Poção de Pernambuco. Você, opa, por favor, coloca a música aí de Amado Batista, Lábios de Mel.
0: Certo.
1: Essa música vai para todos os poçoenses, para toda a minha família e para...
0: Muito
1: obrigado e tenha uma ótima tarde.
0: Valeu, Evandro. Já é nosso freguês aqui, o Evandro tá sempre mandando mensagem aqui para nós. Vamos curtir a música que ele gosta. Lábios de Mel.

0: Opa, minha gente, vamos falar com mais uma pessoa.
1: Adessa Moura,
0: oi.
1: Bom dia, tudo bem?
0: Bom Como dia, tudo bem.
1: Hã? E a família, tudo bem?
0: Tudo ótimo, graças a Deus.
1: Depois você, a hora que dá pra você, você passa a música da Batista pra mim, é Dora de Francisco Badaró.
0: Ô, Dora, fala, Dora.
1: Falou, um bom dia.
0: Bom dia, Dora. Boa tarde, boa noite. Muito obrigado, minha amiga. Alô, alô, Francisco Badaró. Esta é a Dora. Ela pediu uma música pra ouvir, pra curtir, pra gente oferecer pra ela. Então ouçam, meu catalão.

0: É assim, minha gente. O ouvinte pede, o Edelson Moura toca. Quem manda aqui é o povo. Vamos lá, mais uma pessoa.
1: Bom dia, bom dia, bom dia.
0: Bom dia, bom dia, bom dia.
1: Edelson Moura.
0: É ele mesmo.
1: Bem?
0: Tudo bem.
1: Fiquei feliz. E hoje ouvir você ler minha mensagem.
0: Ô, minha amiga. Que coisa boa.
1: Ler minha mensagem hoje.
0: Isso. É.
1: Porque eu mandei essa mensagem dia 8 de abril ainda.
0: Nossa.
1: Que dia que eu tô escutando.
0: Meu Deus do céu.
1: Apesar que tem uns dias que eu não escuto, né? Então,
0: sei.
1: Se eu não tô em casa, é claro que eu não
0: sei.
1: Escuto.
0: Sei como é que é.
1: Mas estou muito feliz.
0: Que
1: então,
0: bacana.
1: Por isso, estou aqui mais uma vez.
0: Certo.
1: Fazendo outro pedido pra você.
0: Pode fazer, menino.
1: Passar uma música do Amado.
0: Sim.
1: É, secretária.
0: Que legal.
1: Para todos os seus ouvintes, tá bom?
0: Tá bom, minha amiga. Muito
1: fica
0: obrigado.
1: Com Deus, um grande abraço, tudo de bom pra você.
0: Eita, que bom. Fica com Deus você também, tudo de bom. Vamos lá, vamos curtir a música que ela gosta. Secretária.

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8: 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Eu amo você. Vamos trazer mais uma música aqui com Amado Batista.

0: minha gente, vamos seguindo com o programa do Amado Batista. Quem é que tá aqui? Alô?
1: Bom dia, Delson Moura.
0: Bom dia.
1: Bom dia, Padre Maria. Estamos na escuta da Ibiapina, Ceará.
0: Certo.
1: Pode ter musguinha pra nós, Sol Vermelho. Então, bom dia,
0: certo. Tchau. Ele é curto e grosso, viu, gente? Falou, Antônio. Vamos tocar Sol Vermelho.

minha gente. Tem tanto tempo que eu não canto esta música por aqui. Hoje vou cantar para vocês. Delson Moura, na hora do quebra-galho. Vou para não voltar.

0: Meus amigos, obrigado a todos pela audiência no programa de hoje. Se Deus quiser, amanhã o Edelson Moura estará de volta, trazendo mais um programa do Amado Batista para vocês. Fiquem todos com Deus e até lá.
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8: Olá, minha gente, olá meus ouvintes queridos. Bom dia, boa tarde, boa noite. Estamos dando início a mais um programa Ligação Nacional. Esta emissora aqui é líder de audiência, não é à toa. É porque aqui a nossa programação é top. Quero iniciar o nosso programa de hoje mandando um alô aos meus amigos, meus colegas da Rádio Beira Rio FM, especialmente ao nosso querido Thales Oliveira. Obrigado aí, Thales, pela retransmissão dos nossos programas em Beira Rio. E vamos colocar a Bahia inteira para ouvir o Edelson Moura nesta rádio potente, amiga do povo. Legal demais. Olha, esse programa de hoje, claro, como sempre, está sendo apresentado por este amigo Edelson Moura, ao lado aqui dos nossos colaboradores, nossos amigos Charles Help, Franklin Russo, as meninas do Besterol e Marcelo Moura. No ar, mais um programa Ligação Nacional.
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2: Fique acima do negativo. Resista. Se o negativo quiser alcançar você, todos os meios. Firme-se no positivo. A rigor, você é um ser positivo. Nasceu da positividade da vida, de uma esperança de Deus ao colocar o positivo dentro da sua alma. Por isso, você nasceu para as estrelas, para o progresso total, para uma luz que não se extingue jamais. Faça a sua parte e creia na prosperidade, na felicidade. Haja com decisão, bondade, vontade e confiança. Rejeite o negativo, mesmo o de facilidades, brilhos e fantasias. Conservar-se no positivo é livrar-se dos desastres do mal.

Já estamos de volta. Eu agora vou mandar um alô para Raimundo Silva, meu ouvinte. Mandou uma mensagem aqui lá de Araguatins, no Tocantins, dizendo assim: ouço você todos os dias. Mande um alô para mim, para minha esposa Neide. Alô, Neide, em Araguatins, Tocantins. Raimundo Silva, obrigado, meu amigo. Ela disse que gosta, o Raimundo estava me contando, que a Neide, quando chega a hora do nosso programa, ninguém pode fazer barulho dentro de casa. É só o Edelson Moura, na maior altura. Ô, Glória! Obrigado, Neide! Falou, Raimundo Silva!

0: Quem não fez vai ficar na boca. Tá, não fez, não faz mal. Vamos que vamos.
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8: Ô, gente, vamos em frente. Vamos em frente com a Ligação Nacional. Aqui só gente boa, só ouvinte top participando, mandando mensagem para o Edelson Moura.
9: Boa tarde, Edelson Moura.
8: Boa tarde, bom dia, boa noite.
9: Aqui é Joana, da cidade de Viçosa. Passa aí a música de Amado Batista. Folha Seca.
8: Certo.
9: Só pra curtir, pra oferecer aqui a Elisete,
8: sim,
9: Kiko Brejeiro,
8: sim,
9: e o povo de Viçosa, que gosta muito de você.
8: Ô, maravilha! Alô, Viçosa, vocês são demais! Obrigado a todo mundo pela audiência, obrigado a você, minha amiga, autora dessa mensagem linda, maravilhosa, enviada aqui para o Edelson Moura. Vamos curtir, porque este programa só toca música boa. Folha Seca com Amado Batista.

minha gente. Estamos aqui na apresentação do programa Ligação Nacional. Você aí querendo participar, querendo o meu número, lá vai. 61999369557. 61999369557. É hora de brincar, é hora de alegria, como dizia o nosso saudoso Silvio Santos. É hora de brincar, é hora de alegria. Como é que é, Charles Elba, essa música? Lembra dela? Hã? É do tempo do Franklin Russo. E quando o Franklin Russo era menino. Quando ele era menino. É verdade. É hora de brincar, é hora de alegria. É só acompanhar o que diz a melodia. Vamos bater palma. Vamos bater pé. Tempo velho bom. 61999369557. Este é o WhatsApp do Edelson Moura. Para você participar aqui do Ligação Nacional.

0: Vamos atrás das mensagens do povo. Quem manda neste programa é o povo, Brasil.
1: Valeu, valeu, Edenso, valeu, Edenso.
0: Valeu.
1: Acabei de ouvir aqui a minha mensagem que eu mandei pra você aí, há uns dias atrás.
0: Bacana.
1: Aí.
0: Valeu.
1: Bom dia pra você.
0: Valeu, boa meu tarde, amigo. Bom dia. Boa tarde, boa noite. Muito obrigado pela mensagem. Continue interagindo conosco aqui no programa Ligação Nacional. Essa próxima música vai pra você.

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6: Nós estamos por todos os lugares. O rádio é maravilhoso, meus amigos. Me leva por lugares distantes. Mesmo estando em Brasília, a minha voz roda o mundo, roda o continente. É África, é Japão, é Estados Unidos, é Brasil. Ah, coisa boa. Mandar um abraço aqui para Joelice. Ô Joelice, minha amiga. Na próxima mensagem, mande dizer onde é que você mora, mande um recadinho mais detalhado para poder a gente atender bem direitinho o seu pedido aqui, tá legal? Porque o seu pedido é uma ordem.

0: agora a hora do besteirol. Oi, Zélia.
1: Oi, Edelson.
0: Como é que as meninas vêm pra eu falar? Oi, meninas.
1: Ih, essas meninas estão... Elas são de férias, né?
0: Agora estão de férias,
1: né? Estão de férias. Sim. Então, mas estão com a outra avó.
0: É?
1: É, estão com a outra
0: avó. E a outra avó, ela ocupa o espaço todo delas?
1: É,
0: não,
1: e aí...
0: Não tem nem um pouquinho pra nós, pra os avós de cá?
1: Não deixa nem um tiquinho pra nós.
0: Elas estão com a avó materna e tem... Eu sou a avô paterno, é assim que chama?
1: Paterno,
0: né?
1: É. Nós somos os avós paternos.
0: Paternos, é. Porque...
1: Edelson, você sabe que dia é hoje? Hoje é dia, Edelson.
0: De quê?
1: Do meu aniversário.
0: Ô, Zé! Olha!

0: Tá muito feliz, parabéns. Franklin Woods, canta parabéns,
1: parabéns
0: aí pra mim.
1: Pra você, felicidade.
0: Não, Adelson, não, eu acho parabéns seus, estão muito feios.
1: É mesmo,
0: não,
1: né?
0: Quero não, quero não.
1: Cante aí, Franklin Woods, parabéns pra ela.
0: Parabéns pra mim aí. Ai, ai. O que que nasce grande e morre pequeno?
1: O que que nasce grande e morre pequeno?
0: Uhum.
1: É... A tripa, não. As tripas da gente.
0: E ela nasce pequena e
1: nasce
0: morre.
1: Grande.
0: Nasce grande e morre pequena, como
1: pequeno,
0: assim?
1: Porque é seca, né? Fica bem pequena. É o que que é que nasce grande e morre pequena?
0: Na vela.
1: A vela?
0: É.
1: É. Procede,
0: é?
1: Procede. Ó, o telefone tá chamando. Tchau, Zélia!
0: Tchau, Edelson!
2: Obrigado, Natal! Obrigado, Zona Norte! Coração, obrigado!

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0: Esses dias eu estava falando aqui, né, de pessoas, familiares que abandonam os pais, abandonam os avós. E uma amiga nossa, ela pediu para não identificá-la, pediu para a gente não falar o nome dela, mas baseado no que nós falamos aqui no rádio, ela mandou uma mensagem que eu achei muito interessante.
1: Eu tô aqui na minha filha e ela, eles tudo cuidam de mim muito bem, graças a Deus.
0: Tá vendo? Tá vendo como é que é?
1: Tá cuidando eu aqui, meus filhos já veio tudo aqui, meus netos, meus bisnetos, minhas filhas, meu filho, meus netos, meus bisnetos, gerro, já veio tudo aqui pra mim vir, pra me visitar, tá bom?
0: Vocês ouviram isso aí? Coisa mais linda, né? Os filhos cuidando da mamãe, a filha cuidando da mamãe. Os outros levando os netos para visitar, para ver. Gente, é isso que eu sempre falo. É assim que tem que ser. Não tem que ser diferente, não. Não custa nada pra gente. Pegar uma bicicleta, um carro, ou ir de pé mesmo. Vou ver mamãe. Vou ver minha mãe. Eu andava toda semana. 3 vezes por semana eu andava 100 quilômetros para ir, 100 quilômetros para voltar, para ver minha mãe quando eu estava lá no Nordeste. Isso não custa nada, é um passeio, é uma alegria, não é? Sentar na porta com a mamãe, conversar, bater papo, abraçar a nossa mãe enquanto está aqui. Porque depois que vai embora, não adianta, né? Reclamar o leite derramado.
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É isso aí, minha gente. Vamos dando continuidade ao nosso programa Ligação Nacional. Você já está seguindo Edelson Moura nas redes sociais? Vai lá e observe os nossos vídeos espetaculares. Olha, não sei se vocês sabem, o Edelson Moura está bombando nas redes sociais. Um sucesso a nossa programação na internet. Sensacional. E muito obrigado a você que já me segue e acompanha também os nossos vídeos. Chegou agora a hora da velharada. Vamos recordar, minha gente.

0: já vamos embora. Infelizmente, o nosso tempo acabou. Mas amanhã nós estaremos de volta, trazendo para você mais um espetacular programa Ligação Nacional. Obrigado, fiquem com Deus e até amanhã, Brasil!
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1: 21 de julho de 2026. FIFA abre investigação contra a Argentina após confusão na final da Copa do Mundo. Economia cresce 0,7% em maio. Número de eleitores do Brasil cresce. Novo medicamento para câncer é aprovado pela Anvisa. Eu sou o Ailton Moreno e o Rádio Notícias está no ar.
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0: A FIFA abriu uma investigação disciplinar para apurar incidentes envolvendo integrantes da seleção argentina após a derrota por 1-0 para a Espanha na final da Copa do Mundo. A entidade analisará os relatórios da arbitragem e as imagens da decisão antes de definir possíveis punições. Um dos casos sob análise é a expulsão de Leandro Paredes por conduta violenta após o apito final. A FIFA também avalia a conduta de Molina, acusado de desferir um soco em Rodri. Outro episódio envolve o auxiliar técnico Roberto Ayala, que teria empurrado Dani Olmo. A entidade também examinará o comportamento da delegação argentina durante a cerimônia de premiação, quando parte dos jogadores permaneceu de costas enquanto a Espanha erguia a taça. A economia brasileira cresceu 0,7% na passagem de abril para maio, segundo o monitor do PIB do Instituto Brasileiro de Economia, da Fundação Getúlio Vargas. No trimestre móvel, terminado em maio, a alta é de 1,9% em comparação com o mesmo período de 2025. No acumulado de 12 meses, a variação positiva é de 1,7%. O resultado de maio retoma a trajetória positiva na comparação entre meses imediatamente seguidos após recuo em abril e estabilidade em março.
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0: Tá na Folha de Pernambuco. O quartel do Comando Geral da Polícia Militar de Pernambuco, no Derby, centro do Recife, sediou na segunda-feira a entrega da nova estrutura das Forças de Segurança Pública do Estado. A ação promovida pela Secretaria de Defesa Social de Pernambuco, a SDS-PE, recebeu um investimento de aproximadamente 56 milhões de reais, com o objetivo de ampliar a capacidade de atuação dos agentes de segurança pública. Foram realizados investimentos na renovação da frota e na aquisição de novas viaturas, aeronaves, coletes balísticos, reboques para embarcações e outros equipamentos destinados às forças operativas das polícias militar e civil e do Corpo de Bombeiros Militar de Pernambuco. Cerca de 200 agentes das três corporações estaduais estiveram presentes na solenidade, que teve como um dos destaques o sobrevoo de um dos helicópteros destinados ao Grupamento Tático Aéreo de Pernambuco, unidade subordinada à SDS-PE e responsável pelo patrulhamento aéreo, resgates e defesa civil. Tá no blog do Magno. A Federação Brasil da Esperança, composta pelo PT, PV e pelo PCdoB, confirmou nesta segunda-feira 20 a candidatura de Humberto Costa, do PT, para mais mandato no Senado. A decisão foi tomada durante convenção realizada no Recife, em que o grupo também confirmou apoio ao nome do ex-prefeito do Recife, João Campos, do PSB, como candidato a governador. Quadro histórico do PT, Humberto terá como primeiro suplente o deputado federal Luciano Bivar, do MDB, ex-aliado de Jair Bolsonaro, do PL. Bivar também era o presidente do PSL, partido que lançou Bolsonaro para concorrer à presidência da República em 2018. Na chapa integrada por Humberto Costa, também devem ser confirmadas as candidaturas de Marília Reis, do PDT, ao Senado, e de Carlos Costa, Republicanos, como candidato a vice-governador de Pernambuco. O Rádio Notícias volta já.
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0: O Tribunal de Contas da União encaminhou ao Congresso um projeto de lei para aumentar os penduricalhos de servidores em cargos de chefia e direção na Corte. A proposta prevê impacto anual de R$ 27.700.000 a partir de 2027. A maior gratificação passaria de R$ 8.987 para R$ 12.133. O reajuste atinge as 913 funções de confiança da estrutura do Tribunal. No mesmo dia, os ministros decidiram que a parcela recebida por cargos de chefia e direção deve ser submetida ao teto separadamente do salário do cargo efetivo. A mudança permite que a remuneração final ultrapasse o limite constitucional. A decisão contrariou o parecer da área técnica do próprio tribunal. Integrantes da Corte de Contas avaliam que a decisão abriu caminho para um novo superpenduricalho. O Tribunal Superior Eleitoral atualizou os dados do eleitorado para as eleições de 2026. O número de eleitores aptos a votar cresceu 2 milhões em relação a 2022. Agora são 158.745.463 pessoas com título de eleitor válido. 89,01% dos eleitores têm biometria cadastrada. O primeiro turno ocorre em 4 de outubro em 5.571 municípios. Estão em disputa os cargos de presidente da República, governador, senador, deputado federal, deputado estadual e deputado distrital.
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0: Anvisa aprova novo medicamento para tratamento de câncer. Produto é indicado para casos agressivos do linfoma. Quem traz mais detalhes é Renato Ribeiro.
2: A Anvisa aprovou o Conluve, novo medicamento para o tratamento do linfoma não Hodgkin. É um tipo de câncer que afeta células do sistema linfático responsáveis pela defesa do organismo. O registro do medicamento foi publicado nesta segunda-feira. Segundo a Agência Nacional de Vigilância Sanitária, a aprovação representa uma inovação terapêutica importante na área da oncologia. A Anvisa afirma que o novo medicamento amplia as opções de tratamento para pacientes com linfoma agressivo que necessitam de novas alternativas terapêuticas. O produto é indicado para pacientes adultos cuja doença voltou após o tratamento ou deixou de responder às terapias disponíveis. O medicamento estimula o sistema de defesa do organismo a identificar e destruir as células do câncer, aumentando a eficácia do combate à doença. Da Rádio Nacional, em Brasília, Renato Ribeiro.
0: Movimentação de passageiros nos aeroportos brasileiros chegou a 65 milhões no primeiro semestre de 2026, segundo a Agência Nacional de Aviação Civil, ANAC. O resultado representa crescimento de 5,4% em relação ao mesmo período de 2025. 50 milhões e 200 mil passageiros viajaram em voos domésticos, enquanto 15 milhões utilizaram voos internacionais. A demanda por transporte aéreo avançou 0,2% no mercado doméstico e 1% no internacional. A oferta cresceu 3,3% no segmento doméstico e 2,3% no internacional.
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Glória a Deus. Estamos aqui mais uma vez para a honra e glória do Senhor Jesus Cristo. Agradecemos a Deus porque até aqui tem nos trazido a essa emissora, né? Agradecemos também ao diretor da rádio, ao controlista de som, porque tem abrido esse espaço para que a gente aqui possa trazer a palavra do Senhor nessa tarde aqui para aqueles que estão com o rádio ligado, em nome de Jesus. Então vamos dar início para mais um programa no dia de hoje, né? Em nome de Jesus. Glória a Deus. Desculpa. Irmãos, estava aqui sentindo falta de fazer esse programa, onde é ligado à Igreja Apostólica Batista Shekinah, aqui na Cidade da Pedra, onde estamos ali há 18 anos, trazendo a palavra do Senhor com responsabilidade e carinho, em nome de Jesus. Então, irmãos, você está aqui na voz do Diácono Givaldo, trazendo hoje uma ministração aqui, uma palavra de Deus, para que nós possamos entender e ouvir o que Deus quer falar sobre esse tema para hoje, né? Que é de edificação para todos que precisa de Deus, porque todos nós precisamos de Deus, né? Então, assim seja para todos que têm desejo de ouvir essa palavra de hoje. E eu quero agradecer também aos nossos apóstolos, nossos pastores, que também têm abrido esse espaço para que possa aqui, né, trazer a palavra de Deus através do nosso ministério Shekinah, ok? Em nome de Jesus. E eu quero começar com um louvor do programa, em seguida vamos com mais alô.

Glória a Deus. Você ouviu aí um louvor aí, né? Falando sobre o Espírito Santo. Amados ouvintes do programa dessa rádio, da nossa cidade, queremos dizer que é preciso que cada um de nós, que somos filhos de Deus, precisa sempre estar ligado com as coisas do céu, porque é de lá que vem a vitória e é de lá de cima que vem a nossa proteção para a nossa vida aqui na terra, onde passamos uma passagem. Aqui é uma passagem, ninguém veio aqui para a eternidade, só Deus é eterno, tá ok? Então, meus prezados ouvintes do programa Shekinah, Rompendo em Fé, eu quero mandar um alô aqui para minha amiguinha Dona Judite, né? Dona Judite, a senhora de idade, sempre ouvinte muito desse programa. Eu acho que de outros programas também, mas ela é ouvinte desse programa. Que Deus te abençoe, a sua família, Deus te acompanhe nos dias dessa terra, porque sem Deus é impossível a gente chegar a algum lugar. Então eu quero também mandar um alô aqui para João Pifeiro, um grande amigo meu, ali na Fazenda Cardeirão, sempre a gente se encontra, é uma alegria, né? Um abraço para você, meu irmãozinho, em nome de Jesus, que Deus te abençoe sua esposa aí, não sei o nome dela, todos seus filhos e netos, fica na paz do Senhor, que Deus prolongue seus dias de vida aqui na terra, é assim que eu desejo, em nome de Jesus. Meu amigo João Pifeiro. E vai também para meu amigo Josias aí também, se eu não me engano, aí na Fazenda Cardeirão também, né? Que Deus abençoe Josias, você, sua esposa, sua família, todos, filhos e netos, toda essa família maravilhosa que Deus tem colocado em cima dessa terra. E também todos os irmãos aí, ouvintes aí na Fazenda Cardeirão, né? Todos os ouvintes aí do Riacho do Pau. Falando em Riacho do Pau, mandou um alô pro seu Bio. Eita, seu Bio, estou devendo uma visita aí, nunca fui, mas ainda vai dar tempo, em nome de Jesus. Um abraço para você, meu amigo, seu Bio, e toda a tua família, em nome de Jesus. Vamos aqui para o Alto da Boa Vista, para meu amigo Velmi, também é ouvinte do programa. Alô, meu amigo, como é que tá as coisas por aí? Tudo na paz do Senhor, fica com Deus. E falando do Alto aqui, tem muitos amigos aí no Alto, viu? Todos moradores aí do Alto, viu? Que tem irmão, é o nome do nosso amigo Vemi, tem Cício da Lotação, tem Paulinho, tem Tuinho, tem as famílias dele, as esposas, todos moradores aí no Alto da Boa Vista. Que Deus te acompanhe em nome de Jesus. Manda um alô também para meu sobrinho Cleito, lá embaixo, né, em frente ao posto, que trabalha com lanternagem. Um abraço para você, Cleito. Que Deus te capacite nos dias a dias, mas que a esperança seja no Senhor. Vamos voltar agora lá para o sítio Piripiri, ou é Riacho do Pau? Zé Trocata! Glória a Deus, meu amigão, como é que está você por aí? Um abraço aí para você, toda a sua família e também seus irmãos. Deus te abençoe aí, em nome de Jesus. Glória a Deus. Vou mandar alô também aqui para Pedro, meu cunhado. Também ele é o fim do programa, né? Daqui a pouquinho mandamos mais alô. Vamos para mais um louvor da sequência.

Glória a Deus. Você está ouvindo o programa Rompendo em Fé da Igreja Apostólica Batista Shekinah, aqui da Pedra, em nome de Jesus. Amados ouvintes do programa, vamos com mais alô aqui para mais pessoas que os têm aqui, irmão, que também são ouvintes dessa emissora. E aproveita esse horário também para agradecer a Deus pelas palavras que vai ser ministrada e vai ser dita aqui nesse lugar, em nome de Jesus. Vou mandar um alôzinho aqui para o meu amigo Tim, ainda lá no Riacho do Pau, né? Esse rapaz, ele é morador de lá, trabalha, se não me engano, em fazenda, mas é o homem que dá ouvido à palavra de Deus. E quero mandar um alô também aqui para o meu amigo Eduardo, esse que também é ouvinte do programa, nosso amigo Adair. E vamos também aqui mandar um alô para o padeiro, glória a Deus, é o Prechete, que mora ali na direção dos caminhos do Alegre. Eu não sei o nome do sítio, porque é próximo ali o Alegre. Que Deus abençoe você, meu irmão, e toda a tua família, em nome de Jesus. Vamos lá para a Pedra Preta agora, falar do nosso amigo Cício da Pedra Preta. Eita, agora, esse camarada é ouvido do programa Fiel há muito tempo. Que Deus te abençoe, meu amigo Cício, aí toda a tua família, e Deus abençoe teus trabalhos nessa hora onde estás. Que a mão de Deus esteja contigo, meu irmão, em nome de Jesus. Manda um alô aqui pro meu irmão, o presbítero Fernando, né? Que é casado com a nossa amiga, nossa irmã Janeilma, né? Nosso presbítero, que ele já é de uma denominação também aqui, de outra igreja, mas é em Cristo Jesus. Que Deus te abençoe em nome de Jesus, meu amigo Fernando. Glória a Deus. Vamos mais alô aqui. Deixa um alô aqui para minha esposa, né? Deixa um abraço aqui para minha filha Aline. Também deixa um abraço aqui para o meu filho Charlie, né? Nos seus trabalhos. Vai também outro alô aqui para meu filho lá em São Paulo, Alisson. E aproveitando, vamos mandar um alô aqui lá para a rua Paulo Gomes de Brito, né? Oh, minha amiga Lourdes, tô lembrando de você agora, viu? Um abraço para você, minha amiga Lourdes. E aí, minhas vizinhas, todos moradores aí da rua Paulo Gomes de Brito. Vai, um abraço, fique ligado no rádio, que daqui a pouco estaremos com a palavra do Senhor. Daqui a pouquinho, um abraço, Lourdes. Fica com Deus, minha irmã, em nome de Jesus. E todas as suas amigas aí, que eu não tô lembrado o nome, mas Deus sabe o nome de cada uma delas que estão aí ouvindo esse programa. Glória a Deus. Amados irmãos, vamos aqui com mais alô. Aqui vai um abraço também para Marlene, lá no bairro do Prateado. Marlene também é ouvinte fiel do programa. Abraço para você, Marlene, para Marrom também, meu amigo, e também sua mãe e toda a sua família aí. Aproveitando, lá no bairro do Prateado, onde fica a nossa igreja, também mando um alô ainda para o meu amigo Chico, Chalega e Marlene. Essa Marlene é a esposa do seu Chico, né? É outra Marlene, mas, ô glória, mas tem Marlene, ô coisa de Deus, né? Amém, meus irmãos. Vamos agora lá para o Alicídio Veneza, meu amigo Damião, um abraço para você, meu irmão, em nome de Jesus. Continue ligado no programa, que daqui a pouquinho tem a palavra de Deus, como já disse. Um abraço para Galego, seu pai, toda a tua família. Fica com Deus, meu irmão, em nome de Jesus. Vamos para mais um louvor da sequência. Você, meu irmão, em nome de Jesus, continue ligado no programa, que daqui a pouquinho tem a palavra de Deus, como já disse. Um abraço para Galego, seu pai, toda a tua família.

0: Glória a Deus. Você está ouvindo o programa Rompendo em Fé, da Igreja Apostólica Batista Shekinah, da Pedra. Irmão, passamos a avisar que a nossa igreja aqui, elas são três sedes aqui no interior. A nossa igreja é, perdão, filial, sede é Recife. A nossa sede é Recife, lá na Avenida Recife. E essa igreja de Pedra e Poço e Arco Verde são essas três filial da sede Shekinah. E temos mais três igrejas lá em Recife. Com três aqui, são seis ministérios do mesmo propósito, do mesmo apóstolo. O nosso apóstolo é o apóstolo Jerome. Apóstolo Jerome. E com a sua esposa, apóstola. Apóstola, a esposa do nosso apóstolo. Ok? E em Arco Verde temos com a direção já do pastor Fernando. Pastor Fernando, ele era diácono como eu e outros, mas agora ele passou a ser o pastor da igreja de Arco Verde. Então aqui, como a sede, como eu disse, tem diácono na Pedra e judiácono no Poço. No Poço, eu sou diácono do Poço e ajudo também aqui na Pedra. E aqui na Pedra temos diácono Damião, diácono André, diácono Nida e vários diáconos, né? Que assim fomos ungidos para representar a palavra de Deus nesses ministérios do interior. Temos também minha esposa, diaconisa Josi, diaconisa Valéria e diaconisa Socorro, diaconisa Ednas. Esses são os diáconos das igrejas aqui do interior, certo? Em nome de Jesus. Então, que Deus abençoe todos vocês e a mim também, né? Glória a Deus. Vamos para mais um alô aqui. Eu quero mandar um alô aqui também para minha cunhada, né? Minha cunhada, chama com ela Branca, minha cunhada Branca, minha cunhada Joselma, minha cunhada José Ilma, né? Que é conhecido como Gringa. Então, essas são as minhas cunhadas. E tem mais, eu não lembrei agora, mas Deus vai me lembrar depois. Em nome de Jesus, irmão, fica com Deus. E vamos aqui, mais alô. Vamos mandar um alô aqui para Gertrude. Gertrude, ele é irmão em Cristo e também é ouvinte do programa. Está ligadinho, um abraço para você, Gertrude, sua esposa, sua família, seus netos. Em nome de Jesus. Vou mandar um alô aqui para o meu amigo, lá no Sim Travessão. Esse é o nosso amigo Zé de Artina. Também é ouvinte do programa. Um abraço para você, meu amigo Zé de Artina aí, em nome de Jesus, para sua família, para seus filhos, para todos aí, em nome de Jesus. Deus fique no controle da sua vida, para que um dia você possa entender a verdade que Jesus é o caminho, e assim não podemos viver afastado da presença de Deus em nossa vida. Vai também um alô aqui para o meu amigo Antônio. Antônio também já é irmão em Cristo. Um abraço para Antônio, sua esposa, que mora ali, se eu não me engano, na rua da quadra, ali embaixo da antiga ou da cadeira velha, né? São aquelas ruas aqui na nossa cidade, abaixo da rodoviária. Eu também moro abaixo da rodoviária, né? Então ele mais embaixo um pouquinho, mas sendo na Pedra. Glória a Deus. Um alô também aqui pro meu amigo Gesso, né? Gesso lá na bica de baixo ou é de cima. Meu irmão, aqui na Pedra tem tanto sítio de bica que na verdade não sei nem dividir. É Gesso e Levi, nosso amigo Levi também, ele é ouvinte também do programa, que Deus te abençoe. Um abraço também aqui para Peba. Peba é o nosso amigo ali que mora ainda lá na rua Paulo Gomes de Brito, né? Também é ouvinte. E aproveitando, eu quero mandar um alô aqui para Edivan, meu irmão. Edivan, meu irmão, que tem ali também o seu comércio. E ali com seus funcionários. Vou mandar um alô aqui também para toda a sua equipe, né, que trabalha com você. E um abraço para meu sobrinho, Vinícius. vê nisso e também aí o seu cunhado, que trabalha todos nesse local, em nome de Jesus. Que Deus abençoe vocês aí, meu irmão, nos seus trabalhos, em nome do Rei. E daqui a pouquinho estaremos trazendo a palavra do Senhor para todos ouvirem, em nome de Jesus. E vamos para mais um louvor da sequência e, em seguida, o apoio cultural do programa.
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0: Glória a Deus, vamos para os apoios cultural e daqui a pouquinho, em seguida, com a palavra do Senhor para a meditação de todos nós nesta tarde. Em nome de Jesus.
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0: Glória a Deus, aleluia, louvado seja o nome do Senhor. Irmão, vamos entrar em oração para ir com a palavra do Senhor neste dia de hoje. Oramos. Pai, em nome de Jesus, abençoa todos nós que aqui estamos. Você que é ouvido o programa, que a paz do Senhor Jesus Cristo esteja em sua vida nesta tarde. Pai, no nome de Jesus, abençoa também aqueles que não te conhecem. Abençoa aqueles que não te dão ouvido, ó Deus, em nome de Jesus, assim seja a tua vontade. Pai, assim que oramos, Senhor Deus, para que a paz do Senhor Jesus Cristo esteja em cada um dos que estão ouvindo neste momento. Eu aqui, Senhor Deus, estou para ser usado de acordo com a tua vontade, Senhor Deus, não de mim mesmo, mas que seja do Senhor o que Ele queira que eu traga aqui para todos que estão ouvindo nesse momento a palavra do Senhor. Assim que oramos nesse momento, em nome de Jesus, que a paz do Senhor esteja no meio de todos nós, em nome de Jesus. Amados ouvintes do programa desta emissora, onde já falei, eu estou aqui para trazer um recado de Deus, de acordo com a vontade dele, como ele tem me chamado. E temos como tema para hoje, falando sobre o pecado. Vamos falar sobre o pecado e como deveremos perdoar os nossos irmãos ou as pessoas. Vamos ler aqui alguns textos e vamos para a explicação deste programa, tá certo? Em nome de Jesus. Vamos lá. Se você quiser abrir sua Bíblia no livro de Mateus, capítulo 18, e nós vamos ler a partir do versículo 15 em diante. Eu falei capítulo 18 do livro de Mateus, versículo 15 em diante. Aleluia, glória a Deus. Diz assim, irmãos, a palavra do Senhor: ora, se o teu irmão pecar contra ti, vai e repreende, e entre ti e ele só te ouvi, ganhaste o teu irmão. Versículo 16. Mas se não te ouvir, levanta ainda perdão, que é porque retorno. Aleluias. Continuando, irmãos, perdão. Olhe, lemos o versículo 15, lemos. Continuando no 15. No 16 agora, perdão. Vamos lá. Olhe. Mas se o teu irmão ouvir e te levar ainda contigo, para que pela boca de dois ou três testemunho todas a palavra que seja confirmadas. Lemos versículo 15 e 16. Ok? Falamos aqui sobre perdão nessa tarde de hoje. Irmão, como é que está a tua vida aí com a tua família, com teus parentes, com teu pai, com tua mãe? Será que você é capaz de perdoar algo em sua vida contra alguém que te ofendeu? Ou que hoje ainda você se encontra entristecido, encabulado, porque algo aconteceu que não era para acontecer? Irmãos, eu acredito, e a Bíblia relata também, que ninguém é perfeito. Tá certo, irmãos? Nós não somos perfeitos. Mas o que acontece com as pessoas quando pratica a iniquidade? Porque, primeiro, sabemos que todos nós viemos do pecado, do velho Adão, da velha criatura, e nascemos dentro do pecado. No prolongado os tempos, renunciamos nós como cristão, hoje, né? Como cristão, renunciamos da velha criatura para a nova criatura, quer dizer, uma nova caminhada em Cristo Jesus, que são os cristãos. São uma nova caminhada em Cristo. E aí é muito importante, irmãos, que o perdão não só seja para aqueles que estão em Cristo, para todos os seres humanos. Todos humanos, é necessário que nós verificamos que é necessário aqui, nesse texto aqui, que é preciso, a Bíblia relata, não só nesse, em outros também, que é preciso a gente perdoar nossos irmãos ou seus parentes, como já disse. Mas, irmão, como perdoar uma pessoa que me fez mal? Como é que você vai perdoar uma pessoa que te fez mal? Realmente, enquanto as pessoas vivem sem temor a Deus, não consegue. Por quê? O perdão vem de Deus. Quando um ser humano, um cristão, católico, evangélico, começa a perdoar, ou entende e aprende a perdoar, irmão, você começa a ter uma vida tranquila, uma vida aliviada, uma vida que você consegue ter paz, sem essa perturbação como antes. Perdoa teu irmão, perdoa essa pessoa hoje, que você está guardada dentro do teu coração, te machucando. Aí você pode me perguntar: ô irmão, mas como eu vou pedir perdão se ela não quer perdão? Escute o que eu vou te dizer. Não é necessário que ele aceite o seu perdão. É necessário que você perdoe a ele ou a ela. Se você fizer isso, você vai ver a diferença. Eu estou aqui pregando a palavra de Deus, como ele mandou ensinar para vocês. Irmãos, se você perdoar uma pessoa, mesmo que ela não queira, mesmo que ela se sinta chateada porque você foi pedir perdão, não tem problema, você pode voltar para casa, pode ir ao seu lugar, deixa ela quietinha lá no canto dela, porque o perdão para Deus ali naquele momento começou a agir em você, a sua simplicidade e o seu amor a Deus. Ali você fez um dos compromissos com Deus, porque ele quer que você aprenda a perdoar as pessoas. Mesmo que você não consiga pedir perdão a essas pessoas, mas peça força a Deus, peça força ao Espírito Santo, que ele vai te capacitar e vai te encorajar para você ir até ela e pedir: amigo ou amiga, seja como for, marido ou mulher, eu quero te pedir perdão pelo aquilo. Ele pode te dizer: mas foi eu que te ofendi, mas não tem problema, mas eu quero pedir o meu perdão a você. E aí você vai ver a diferença na sua vida. Quando você fizer isso, aprenda a perdoar. Você sabe qual a missão de Jesus morrer naquela cruz, chicoteado? Não era porque nós era bonzinho, não, porque ele veio para nos perdoar. Sabe de quê, irmãos? Do nosso pecado. Aleluias. Onde todos nós já era condenado à morte diretamente, mas pela graça do Senhor Jesus Cristo, Deus tem enviado seu Filho unigênito à terra para perdoar nós nos pecados, para que o ser humano tenha vida em abundância em seu nome. Aleluias. Quando nós aprendemos a perdoar, a nossa vida é totalmente transformada em outra vida, em uma vida de paz, como já disse, continuando falando aqui do perdão. Você pode fazer isso hoje, se você puder. Mas não é necessário que você perdoe só você. Você precisa ir de encontro à pessoa, para que ela veja uma diferença, para que ela veja algo novo em você, para que ela possa ver em você uma pessoa transformada, para que ela possa ver em você uma pessoa diferenciada, uma pessoa totalmente mudada, totalmente daquilo que os corações nos dia a dia das pessoas vê sobre ao seu próprio irmão. Por isso, irmão, que as ignorâncias nos dias de hoje existem tão absurdas dessa maneira, por falta de perdão. A perdão é o fundamento da paciência e da vitória e da tranquilidade e da cura em tua vida. Irmãos, você sabe, eu vou dizer aqui, você sabe que por falta de perdão muitos morreram e muitos estão morrendo por falta de perdão. Aleluias. Como estamos falando de perdão, tem pessoas, irmão, aqui, amados irmãos, ouvintes, não é preciso que você seja religioso, você pode ser da sua religião, não tem problema, a palavra aqui é para todos. Tem gente aí com doenças incuráveis, que nem a medicina dá jeito, e isso é falta de perdão na vida dessa pessoa. Aonde muitas pessoas dizem que não perdoa porque o jeito dele é esse, eu não vou perdoar porque esse é meu jeito. Mas, meu querido, minha querida, esse é um jeito errado. Procura um jeito certo nessa vida, pelo que resta nessa terra, onde viemos pela uma passagem. É preciso que aproveitamos essa passagem aqui na terra, nos poder daqueles que nos criou, aqueles que te deu a vida, aquele que fez uma criatura nessa terra, porque estamos aqui, porque Deus permitiu, porque o mundo é dele e você é criatura de Deus. Aleluias, em nome de Jesus. Então, amados ouvintes, quantos cânceres, quantas doenças incuráveis, pessoas estão com ela por a falta do perdão. Aprenda a perdoar as pessoas. Se você não tem força, como já disse, mas peça força a Deus, que Ele é capaz de mudar toda a ignorância, todo o orgulho de cada um de nós, porque Ele é Deus, porque Ele pode todas as coisas, porque Ele é a cura, porque Ele é o remédio, porque Ele é o caminho. Jesus Cristo, esse que você vê falar, esse é o Deus da Bíblia Sagrada, é esse que pode todas as coisas. Onde a gente não pode, Jesus pode. Quando você não entende, Deus sabe o teu problema, Deus sabe a tua situação nesta hora onde tu estás nesta casa, abatido, sentido, sem vontade de viver. Mas eu quero te dizer que Deus é a vida. Aleluias. Grande é o Senhor. Então, ouvinte desse programa, não esqueça dessa palavra. Não esqueça dessa palavra perdão em tua vida, porque esse é um meio de você viver e ser curado de várias enfermidades em nossas vidas. Não deixe ser levado como muitos que já partiram. Muitos profetas de Deus morreram por falta de perdão também. No antigo tempo, quando Jesus vivia na terra. Então, esse mandamento do Senhor ainda hoje é o mesmo. Deus não mudou, Ele continua operando e fazendo milagres. Continue buscando a tua fé em Cristo Jesus, porque ninguém jamais é capaz de dar a vida pelo humano, como Deus deu a vida por você, pela sua vida, pela vida, pela minha vida também, pela vida de todos nós, Jesus Cristo, Salvador. Aleluia. Esse é Deus, irmão, esse pode, esse cura. Esse é o milagroso. Deus está atento nas pessoas que procura a ouvir as palavras dele e os mandamentos dele, para que possamos ter paz nessa terra, para que você possa viver em paz até os dias da tua vida, dando ouvido e obedecendo as palavras de Deus. Esse é o caminho. Ele disse lá no livro de João: eu sou o caminho, a verdade e a vida. Irmãos, se Ele é o caminho, se Ele é a verdade, se Ele é a vida, não temos para onde ir mais. Então, esse é o caminho. O caminho é o Senhor Jesus Cristo. Irmão, espero que todos tenham entendido e ouvido. Me perdoe alguma coisa se eu falei demais, que te ofendeu. Me desculpe, me perdoe. Mas estou aqui pregando a palavra do Senhor, como Ele tem me mandado explicar para todos que estão ouvindo. Que tenham uma ótima tarde, que Deus abençoe, e até o próximo programa, em nome de Jesus.

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0: Olá, galerinha, estamos de volta com mais uma edição aqui, mais uma tarde animada do seu Show da Tarde. Preparamos aqui um programa assim especial para você curtir os melhores sucessos, aqueles que não saem da sua cabeça. Vamos nessa!

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13: Muito bem, depois desse breve intervalo comercial, a gente está de volta aqui com mais uma dose de música boa no seu show da tarde. Tá prontinho aí para embalar mais ainda as melhores? E aí, tá prontinho para ouvir aí somente as mais da tarde? Então se liga e vem junto com a gente. Tamo de volta aqui no seu show.

0: 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Deus abençoe você. Muito sucesso. 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
1: Salve do Brasil, Tarcísio Acordeon.

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9: Com você no seu show da tarde e já vamos dar aqui o play na sequência que envolve você, hein? Os hits mais incríveis, o que tá bombando lá fora, toca aqui na sua programação, o seu programa cheio de energia positiva.

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0: obrigada. Muito obrigada.
1: Aqui chegamos ao fim de mais um programa Show da Tarde, mas a diversão não vai parar por aqui. Continue sintonizadinho aí pra mais momentos assim como esse, cheio de muita animação, de muita música boa, hein? Até o nosso próximo encontro.
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3: Oi, tudo bom? A partir de agora vamos curtir mais um Forró Mania nesta terça animada. Que bom ter você por aqui. Forró Mania está no ar com a minha apresentação, locutora Patrícia Vieira. Seja você muito bem-vindo, muito bem-vinda. Aumenta o som que agora começa Forró Mania.
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0: O melhor do forró você ouve aqui no nosso Forró Mania. Continue sintonizado. Eu volto já com muito mais músicas pra você.
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da banda Calcinha Preta declara seu amor e vira manchete de jornais. É o que você vai ouvir agora.

Você ouviu mais um bloco do Forró Mania. Continue sintonizado, daqui a pouco eu volto com mais músicas. 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
9: Forró Mania está de volta, tocando o melhor deste ritmo dançante. Espero que você esteja bem aproveitando esta programação feita com muito carinho pra você. Aumenta o som que agora tem mais.
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0: Forró Mania de hoje chega ao fim, agradecendo a você que participou, que curtiu da nossa programação. Um beijo grande e até mais.
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Retornaremos com a programação normal em 30 minutos.

O anjo do Senhor anunciou a Maria, e ela concebeu do Espírito Santo. Ave Maria, cheia de graça, o Senhor é convosco. Bendita sois vós entre as mulheres, e bendito é o fruto do vosso ventre, Jesus. Santa Maria, Mãe de Deus, rogai por nós, pecadores, agora e na hora de nossa morte. Amém. Eis aqui a serva do Senhor, faça-se em mim segundo a vossa palavra. Ave Maria, cheia de graça, o Senhor é convosco. Bendita sois vós entre as mulheres, e bendito é o fruto do vosso ventre, Jesus. Santa Maria, Mãe de Deus, rogai por nós, pecadores, agora e na hora de nossa morte. Amém. E o Verbo Divino se fez carne e habitou entre nós. Ave Maria, cheia de graça, o Senhor é convosco. Bendita sois vós entre as mulheres, e bendito é o fruto do vosso ventre, Jesus. Santa Maria, Mãe de Deus, rogai por nós, pecadores, agora e na hora de nossa morte. Amém. Rogai por nós, Santa Mãe de Deus, para que sejamos dignos das promessas de Cristo. Oremos. Infundi, Senhor, como vos pedimos, a vossa graça em nossas almas, para que nós, que pela anunciação do anjo, vimos ao conhecimento da encarnação de Jesus Cristo, vosso Filho, por sua paixão e morte, sejamos conduzidos à glória da ressurreição, pelo mesmo Cristo, Senhor nosso. Amém. Divino Jesus, nós vos oferecemos esse terço que vamos rezar, meditando nos mistérios da nossa redenção. Concedei-nos, por intercessão da Virgem Maria, Mãe de Deus e Nossa Mãe, as virtudes que nos são necessárias para bem rezá-lo, e a graça de ganharmos as indulgências desta santa devoção. Oferecemo-lo particularmente, em desagravo dos pecados cometidos contra o Sagrado Coração de Jesus e Imaculado Coração de Maria, pela paz do mundo, pela conversão dos pecadores, pelas almas do purgatório, pelas intenções do Santo Padre, pelo aumento e santificação do clero, pelos nossos vigários, pela santificação das famílias, pelas missões, pelos doentes, pelos agonizantes, por aqueles que pediram nossas orações e por todas as nossas intenções particulares e pelo Brasil. Creio em Deus Pai Todo-Poderoso, Criador do céu e da terra, em Jesus Cristo, seu único Filho, nosso Senhor, que foi concebido pelo poder do Espírito Santo, nasceu da Virgem Maria, padeceu sob Pôncio Pilatos, foi crucificado, morto e sepultado, desceu à mansão dos mortos, ressuscitou ao terceiro dia, subiu aos céus, está sentado à direita de Deus Pai Todo-Poderoso, donde há de vir e julgar os vivos e os mortos. Creio no Espírito Santo, na Santa Igreja Católica, na comunhão dos santos, na remissão dos pecados, na ressurreição da carne, na vida eterna. Amém. Pai nosso que estais no céu, santificado seja o vosso nome. Venha a nós o vosso reino, seja feita a vossa vontade, assim na terra como no céu. O pão nosso de cada dia nos dai hoje. Perdoai-nos nas nossas ofensas, assim como nós perdoamos a quem nos tem ofendido. E não nos deixeis cair em tentação, mas livrai-nos do mal. Amém. Ave Maria, cheia de graça, o Senhor é convosco. Bendita sois vós entre as mulheres, e bendito é o fruto do vosso ventre, Jesus. Santa Maria, Mãe de Deus, rogai por nós, pecadores, agora e na hora de nossa morte. Amém. Ave Maria, cheia de graça, o Senhor é convosco. Bendita sois vós entre as mulheres, e bendito é o fruto do vosso ventre, Jesus. Santa Maria, Mãe de Deus, rogai por nós, pecadores, agora e na hora de nossa morte. Amém. Ave Maria, cheia de graça, o Senhor é convosco. Bendita sois vós entre as mulheres, e bendito é o fruto do vosso ventre, Jesus. Santa Maria, Mãe de Deus, rogai por nós, pecadores, agora e na hora de nossa morte.

0: Senhor.
1: Pai nosso que estais no céu, santificado seja o vosso nome. Venha nós o vosso reino, seja feita a vossa vontade, assim na terra como no céu.
2: O pão nosso de cada dia nos dai hoje, perdoai as nossas ofensas, assim como nós perdoamos a quem nos tem ofendido. E não nos deixeis cair em tentação, mas livrai-nos do mal. Amém.
1: Ave Maria, cheia de graça, o Senhor é convosco. Bendita sois vós entre as mulheres e bendito é o fruto do vosso ventre, Jesus.
2: Santa Maria, Mãe de Deus, rogai por nós, pecadores, agora e na hora de nossa morte. Amém.
1: Ave Maria, cheia de graça, o Senhor é convosco. Bendita sois vós entre as mulheres e bendito é o fruto do vosso ventre, Jesus.
2: Santa Maria, Mãe de Deus, rogai por nós, pecadores, agora e na hora de nossa morte. Amém.
1: Ave Maria, cheia de graça, o Senhor é convosco. Bendita sois vós entre as mulheres e bendito é o fruto do vosso ventre, Jesus.
2: Santa Maria, Mãe de Deus, rogai por nós, pecadores, agora e na hora de nossa morte. Amém.
1: Ave Maria, cheia de graça, o Senhor é convosco. Bendita sois vós entre as mulheres e bendito é o fruto do vosso ventre, Jesus.
2: Santa Maria, Mãe de Deus, rogai por nós, pecadores, agora e na hora de nossa morte. Amém.
1: Ave Maria, cheia de graça, o Senhor é convosco. Bendita sois vós entre as mulheres e bendito é o fruto do vosso ventre, Jesus.
2: Santa Maria, Mãe de Deus, rogai por nós, pecadores, agora e na hora de nossa morte. Amém.
1: Ave Maria, cheia de graça, o Senhor é convosco. Bendita sois vós entre as mulheres e bendito é o fruto do vosso ventre, Jesus.
2: Santa Maria, Mãe de Deus, rogai por nós, pecadores, agora e na hora de nossa morte. Amém.
1: Ave Maria, cheia de graça, o Senhor é convosco. Bendita sois vós entre as mulheres e bendito é o fruto do vosso ventre, Jesus.
2: Santa Maria, Mãe de Deus, rogai por nós, pecadores, agora e na hora de nossa morte. Amém.
1: Ave Maria, cheia de graça, o Senhor é convosco. Bendita sois vós entre as mulheres e bendito é o fruto do vosso ventre, Jesus.
2: Santa Maria, Mãe de Deus, rogai por nós, pecadores, agora e na hora de nossa morte. Amém.
1: Ave Maria, cheia de graça, o Senhor é convosco. Bendita sois vós entre as mulheres e bendito é o fruto do vosso ventre, Jesus.
2: Santa Maria, Mãe de Deus, rogai por nós, pecadores, agora e na hora de nossa morte. Amém.
1: Ave Maria, cheia de graça, o Senhor é convosco. Bendita sois vós entre as mulheres e bendito é o fruto do vosso ventre, Jesus.
2: Santa Maria, Mãe de Deus, rogai por nós, pecadores, agora e na hora de nossa morte. Amém. Glória.

0: Pai nosso que estais no céu, santificado seja o vosso nome. Venha a nós o vosso reino, seja feita a vossa vontade, assim na terra como no céu.
1: O pão nosso de cada dia nos dai hoje. Perdoai as nossas ofensas, assim como nós perdoamos a quem nos tem ofendido. E não nos deixeis cair em tentação, mas livrai-nos do mal. Amém.
0: Ave Maria, cheia de graça, o Senhor é convosco. Bendita sois vós entre as mulheres e bendito é o fruto do vosso ventre, Jesus.
1: Santa Maria, Mãe de Deus, rogai por nós, pecadores, agora e na hora de nossa morte. Amém.
0: Ave Maria, cheia de graça, o Senhor é convosco. Bendita sois vós entre as mulheres e bendito é o fruto do vosso ventre, Jesus.
1: Santa Maria, Mãe de Deus, rogai por nós, pecadores, agora e na hora de nossa morte. Amém.
0: Ave Maria, cheia de graça, o Senhor é convosco. Bendita sois vós entre as mulheres e bendito é o fruto do vosso ventre, Jesus.
1: Santa Maria, Mãe de Deus, rogai por nós, pecadores, agora e na hora de nossa morte. Amém.
0: Ave Maria, cheia de graça, o Senhor é convosco. Bendita sois vós entre as mulheres e bendito é o fruto do vosso ventre, Jesus.
1: Santa Maria, Mãe de Deus, rogai por nós, pecadores, agora e na hora de nossa morte. Amém.
0: Ave Maria, cheia de graça, o Senhor é convosco. Bendita sois vós entre as mulheres e bendito é o fruto do vosso ventre, Jesus.
1: Santa Maria, Mãe de Deus, rogai por nós, pecadores, agora e na hora de nossa morte. Amém.
0: Ave Maria, cheia de graça, o Senhor é convosco. Bendita sois vós entre as mulheres e bendito é o fruto do vosso ventre, Jesus.
1: Santa Maria, Mãe de Deus, rogai por nós, pecadores, agora e na hora de nossa morte. Amém.
0: Ave Maria, cheia de graça, o Senhor é convosco. Bendita sois vós entre as mulheres e bendito é o fruto do vosso ventre, Jesus.
1: Santa Maria, Mãe de Deus, rogai por nós, pecadores, agora e na hora de nossa morte. Amém.
0: Ave Maria, cheia de graça, o Senhor é convosco. Bendita sois vós entre as mulheres e bendito é o fruto do vosso ventre, Jesus.
1: Santa Maria, Mãe de Deus, rogai por nós, pecadores, agora e na hora de nossa morte. Amém.
0: Ave Maria, cheia de graça, o Senhor é convosco. Bendita sois vós entre as mulheres e bendito é o fruto do vosso ventre, Jesus.
1: Santa Maria, Mãe de Deus, rogai por nós, pecadores, agora e na hora de nossa morte. Amém.
0: Ave Maria, cheia de graça, o Senhor é convosco. Bendita sois vós entre as mulheres e bendito é o fruto do vosso ventre, Jesus.
1: Santa Maria, Mãe de Deus, rogai por nós, pecadores, agora e na hora de nossa morte. Amém.

0: Pai nosso que estais no céu, santificado seja o vosso nome. Venha a nós o vosso reino, seja feita a vossa vontade, assim na terra como no céu.
1: O pão nosso de cada dia nos dai hoje. Perdoai as nossas ofensas, assim como nós perdoamos a quem nos tem ofendido. E não nos deixeis cair em tentação, mas livrai-nos do mal. Amém.
0: Ave Maria, cheia de graça, o Senhor é convosco. Bendita sois vós entre as mulheres, e bendito é o fruto do vosso ventre, Jesus.
1: Santa Maria, Mãe de Deus, rogai por nós, pecadores, agora e na hora de nossa morte. Amém.
0: Ave Maria, cheia de graça, o Senhor é convosco. Bendita sois vós entre as mulheres, e bendito é o fruto do vosso ventre, Jesus.
1: Santa Maria, Mãe de Deus, rogai por nós, pecadores, agora e na hora de nossa morte. Amém.
0: Ave Maria, cheia de graça, o Senhor é convosco. Bendita sois vós entre as mulheres, e bendito é o fruto do vosso ventre, Jesus.
1: Santa Maria, Mãe de Deus, rogai por nós, pecadores, agora e na hora de nossa morte. Amém.
0: Ave Maria, cheia de graça, o Senhor é convosco. Bendita sois vós entre as mulheres, e bendito é o fruto do vosso ventre, Jesus.
1: Santa Maria, Mãe de Deus, rogai por nós, pecadores, agora e na hora de nossa morte. Amém.
0: Ave Maria, cheia de graça, o Senhor é convosco. Bendita sois vós entre as mulheres, e bendito é o fruto do vosso ventre, Jesus.
1: Santa Maria, Mãe de Deus, rogai por nós, pecadores, agora e na hora de nossa morte. Amém.
0: Ave Maria, cheia de graça, o Senhor é convosco. Bendita sois vós entre as mulheres, e bendito é o fruto do vosso ventre, Jesus.
1: Santa Maria, Mãe de Deus, rogai por nós, pecadores, agora e na hora de nossa morte. Amém.
0: Ave Maria, cheia de graça, o Senhor é convosco. Bendita sois vós entre as mulheres, e bendito é o fruto do vosso ventre, Jesus.
1: Santa Maria, Mãe de Deus, rogai por nós, pecadores, agora e na hora de nossa morte. Amém.
0: Ave Maria, cheia de graça, o Senhor é convosco. Bendita sois vós entre as mulheres, e bendito é o fruto do vosso ventre, Jesus.
1: Santa Maria, Mãe de Deus, rogai por nós, pecadores, agora e na hora de nossa morte. Amém.
0: Ave Maria, cheia de graça, o Senhor é convosco. Bendita sois vós entre as mulheres, e bendito é o fruto do vosso ventre, Jesus.
1: Santa Maria, Mãe de Deus, rogai por nós, pecadores, agora e na hora de nossa morte. Amém.
0: Ave Maria, cheia de graça, o Senhor é convosco. Bendita sois vós entre as mulheres, e bendito é o fruto do vosso ventre, Jesus.
1: Santa Maria, Mãe de Deus, rogai por nós, pecadores, agora e na hora de nossa morte. Amém.

0: Jesus.
1: Pai nosso que estais no céu, santificado seja o vosso nome. Venha a nós o vosso reino, seja feita a vossa vontade, assim na terra como no céu.
2: O pão nosso de cada dia nos dai hoje. Perdoai as nossas ofensas, assim como nós perdoamos a quem nos tem ofendido. E não nos deixeis cair em tentação, mas livrai-nos do mal. Amém.
1: Ave Maria, cheia de graça, o Senhor é convosco. Bendita sois vós entre as mulheres, e bendito é o fruto do vosso ventre, Jesus.
2: Santa Maria, Mãe de Deus, rogai por nós, pecadores, agora e na hora de nossa morte. Amém.
1: Ave Maria, cheia de graça, o Senhor é convosco. Bendita sois vós entre as mulheres, e bendito é o fruto do vosso ventre, Jesus.
2: Santa Maria, Mãe de Deus, rogai por nós, pecadores, agora e na hora de nossa morte. Amém.
1: Ave Maria, cheia de graça, o Senhor é convosco. Bendita sois vós entre as mulheres, e bendito é o fruto do vosso ventre, Jesus.
2: Santa Maria, Mãe de Deus, rogai por nós, pecadores, agora e na hora de nossa morte. Amém.
1: Ave Maria, cheia de graça, o Senhor é convosco. Bendita sois vós entre as mulheres, e bendito é o fruto do vosso ventre, Jesus.
2: Santa Maria, Mãe de Deus, rogai por nós, pecadores, agora e na hora de nossa morte. Amém.
1: Ave Maria, cheia de graça, o Senhor é convosco. Bendita sois vós entre as mulheres, e bendito é o fruto do vosso ventre, Jesus.
2: Santa Maria, Mãe de Deus, rogai por nós, pecadores, agora e na hora de nossa morte. Amém.
1: Ave Maria, cheia de graça, o Senhor é convosco. Bendita sois vós entre as mulheres, e bendito é o fruto do vosso ventre, Jesus.
2: Santa Maria, Mãe de Deus, rogai por nós, pecadores, agora e na hora de nossa morte. Amém.
1: Ave Maria, cheia de graça, o Senhor é convosco. Bendita sois vós entre as mulheres, e bendito é o fruto do vosso ventre, Jesus.
2: Santa Maria, Mãe de Deus, rogai por nós, pecadores, agora e na hora de nossa morte. Amém.
1: Ave Maria, cheia de graça, o Senhor é convosco. Vós entre as mulheres, e bendito é o fruto do vosso ventre, Jesus.
2: Santa Maria, Mãe de Deus, rogai por nós, pecadores, agora e

0: Deus.
1: Santa Maria, Mãe de Deus, rogai por nós, pecadores, agora e na hora de nossa morte. Amém.
2: Ave Maria, cheia de graça, o Senhor é convosco. Bendita sois vós entre as mulheres e bendito é o fruto do vosso ventre, Jesus.
1: Santa Maria, Mãe de Deus, rogai por nós, pecadores, agora e na hora de nossa morte. Amém.

0: Pai nosso que estais no céu, santificado seja o vosso nome. Venha a nós o vosso reino, seja feita a vossa vontade, assim na terra como no céu.
1: O pão nosso de cada dia nos dai hoje. Perdoai as nossas ofensas, assim nós perdoamos a quem nos tem ofendido. E não nos deixeis cair em tentação, mas livrai-nos do mal. Amém.
0: Ave Maria, cheia de graça, o Senhor é convosco. Bendita sois vós entre as mulheres, e bendito é o fruto do vosso ventre, Jesus.
1: Santa Maria, Mãe de Deus, rogai por nós, pecadores, agora e na hora de nossa morte. Amém.
0: Ave Maria, cheia de graça, o Senhor é convosco. Bendita sois vós entre as mulheres, e bendito é o fruto do vosso ventre, Jesus.
1: Santa Maria, Mãe de Deus, rogai por nós, pecadores, agora e na hora de nossa morte. Amém.
0: Ave Maria, cheia de graça, o Senhor é convosco. Bendita sois vós entre as mulheres, e bendito é o fruto do vosso ventre, Jesus.
1: Santa Maria, Mãe de Deus, rogai por nós, pecadores, agora e na hora de nossa morte. Amém.
0: Ave Maria, cheia de graça, o Senhor é convosco. Bendita sois vós entre as mulheres, e bendito é o fruto do vosso ventre, Jesus.
1: Santa Maria, Mãe de Deus, rogai por nós, pecadores, agora e na hora de nossa morte. Amém.
0: Ave Maria, cheia de graça, o Senhor é convosco. Bendita sois vós entre as mulheres, e bendito é o fruto do vosso ventre, Jesus.
1: Santa Maria, Mãe de Deus, rogai por nós, pecadores, agora e na hora de nossa morte. Amém.
0: Ave Maria, cheia de graça, o Senhor é convosco. Bendita sois vós entre as mulheres, e bendito é o fruto do vosso ventre, Jesus.
1: Santa Maria, Mãe de Deus, rogai por nós, pecadores, agora e na hora de nossa morte. Amém.
0: Ave Maria, cheia de graça, o Senhor é convosco. Bendita sois vós entre as mulheres, e bendito é o fruto do vosso ventre, Jesus.
1: Santa Maria, Mãe de Deus, rogai por nós, pecadores, agora e na hora de nossa morte. Amém.
0: Ave Maria, cheia de graça, o Senhor é convosco. Bendita sois vós entre as mulheres, e bendito é o fruto do vosso ventre, Jesus.
1: Santa Maria, Mãe de Deus, rogai por nós, pecadores, agora e na hora de nossa morte. Amém.
0: Ave Maria, cheia de graça, o Senhor é convosco. Bendita sois vós entre as mulheres, e bendito é o fruto do vosso ventre, Jesus.
1: Santa Maria, Mãe de Deus, rogai por nós, pecadores, agora e na hora de nossa morte. Amém.
0: Ave Maria, cheia de graça, o Senhor é convosco. Bendita sois vós entre as mulheres, e bendito é o fruto do vosso ventre, Jesus.
1: Santa Maria, Mãe de Deus, rogai por nós, pecadores, agora e na hora de nossa morte. Amém.

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0: Estamos chegando!
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0: Ô, compadre, comadre, estamos chegando aqui no Clube do Caipirão, defendendo as tradições culturais de nossa terra com grandes sucessos do nosso cancioneiro. Muita música, alegria pra você, que é o melhor ouvinte do mundo. Vamos que vamos!
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0: A sonoplastia do meu irmão, companheiro Zé Luquinha, assessoria e produção da Dona Juju. Juntos nós vamos reviver um passado tão vivo e presente na história e na memória de cada um de nós amantes da música sertaneja. Com a proteção de Deus, estamos chegando!

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1: Opa, que maravilha, como é bom estar contigo em mais uma manhã sertaneja aqui no Clube do Caipirão, abrindo o baú da música sertaneja. A Juju foi ajeitar um cafezinho pra nós, já já tem um cafezão cabeceira, o Luquinha tá ali separando mais umas modas, daqui a pouquinho tem humor caipira, ainda hoje tem histórias e canções da música sertaneja e o sucesso por aqui não para.
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1: Coração apaixonado, nome da moda, vamos ouvir com Silveira e Barrinha.

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1: Um ótimo domingo pra você, bom dia!

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1: Uma excelente manhã pra você. Bom dia.
2: Bom dia pra vocês tudo.
1: E vamos tomar aquele cafezão cremoso, sustançoso, à moda dos tropeiros, no sistema do caipira. Um golinho só, Juju. Aí, ó, cafezinho é sempre bem-vindo, hein? Essa aqui é muito pedida na programação.

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1: É o nosso Clube do Caipirão abrindo o baú da música sertaneja. Muita moda boa tem pra gente ouvir aqui na programação. Lembrando que o nosso programa é cultural e tem o apoio de alguns parceiros que acreditam no nosso projeto e procuram, de uma forma ou de outra, estar contribuindo para que mantenhamos vivo a cultura caipira e a moda sertaneja aqui através do rádio. Tá joia?
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1: E o nosso Clube do Caipirão está no ar desde 2008, defendendo a viola, a cultura, as tradições de nossa terra, sempre mantendo firme o melhor do nosso cancioneiro rural e da música tradicional, trazendo desde as raridades, as pioneiras da nossa canção, até mesmo as músicas mais novas, mas sempre dentro do estilão, do sertanejo raiz, tradicional e romântico. 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
1: Já já tem mais moda.
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1: E agora vamos com o Momento Saúde com

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13: É o Clube do Caipirão defendendo a viola caipira, as tradições de nossa terra. Bom dia pra você que tá chegando agora, você que já vem com a gente, seja muito bem-vindo. Tem muita moda boa pra gente ouvir.
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13: Abrindo o baú, vamos ouvir do Irmã Celeste cantando.

0: Nazi Brum.
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2: Relatório da Organização das Nações Unidas para a Alimentação e Agricultura, divulgado hoje, estima uma queda da fome no mundo.
1: Em 2025, eram 645 milhões de pessoas, quase 14 milhões a menos quando comparado ao triênio encerrado em 2024.
2: E, de acordo com o documento, o Brasil registrou redução da insegurança alimentar severa e continua fora do mapa da fome.
1: Isso significa que o país manteve abaixo de 2,5% a proporção de quem não tem renda suficiente para consumir a quantidade mínima de calorias para uma vida saudável.
3: Segundo o relatório O Estado da Segurança Alimentar e Nutrição no Mundo 2026, o Brasil segue fora do mapa da fome. O documento, elaborado em conjunto pela Organização das Nações Unidas para a Alimentação e Agricultura, Organização Mundial de Saúde, Fundo das Nações Unidas para a Infância e outros órgãos ligados às Nações Unidas, foi divulgado nesta terça-feira. A proporção da população brasileira que não tem renda suficiente para consumir a quantidade mínima de calorias para uma vida saudável se manteve abaixo de 2,5%. Esse indicador, chamado de prevalência de subnutrição, é utilizado para apontar se o país está ou não no mapa da fome. O relatório também apontou a diminuição da insegurança alimentar severa, que chegou a 0,6%. O ministro do Desenvolvimento e Assistência Social, Família e Combate à Fome, Wellington Dias, explicou esse percentual.
4: O Brasil continua fora do mapa da fome. Dentro do Brasil, tivemos redução na insegurança alimentar severa de 1,2% para 0,6%. Isso significa que aproximadamente 1 milhão e 200 mil pessoas que estavam naquela situação mais grave, aquela que coloca em risco a vida, ficaram agora fora do mapa da fome.
3: Os dados divulgados são relativos ao período entre 2023 e 2025. De acordo com o relatório, o custo da dieta saudável no Brasil foi de US$ 4,89, em paridade do poder de compra por pessoa ao dia. Isso equivale a cerca de R$ 12,13 em poder de compra local. O relatório estima que 7,8% da população mundial enfrentou a fome, o que representa 645 milhões de pessoas, uma redução de quase 14 milhões de pessoas em todo o planeta em comparação com o triênio encerrado em 2024. Para chegar aos números do relatório sobre segurança alimentar e nutrição, foram utilizados indicadores como tamanho da população, perfil de renda e custo médio de uma cesta de alimentos saudável. Reportagem, Márcia Fernandes.
2: O funcionamento do comércio em feriados, de forma geral, vai depender de negociação coletiva.
1: É o que estabelece uma norma regulamentada por meio de portaria do Ministério do Trabalho e Emprego.
2: O texto também define exceções, como postos de combustíveis, hotéis, restaurantes, entre outros serviços.
5: O acordo assinado nesta terça-feira, que formaliza regras sobre o funcionamento do comércio em feriados, é resultado da negociação entre representantes de trabalhadores e de empregadores. O documento condiciona a abertura de determinados tipos de atividades à autorização prévia, a ser definida por convenção coletiva de trabalho, entre elas supermercados, lojas e comércio varejista em geral. De acordo com o Luiz Marinho, ministro do Trabalho e Emprego, a medida é um instrumento de equilíbrio entre as partes.
6: O diálogo permanente é a ferramenta mais eficiente para evitar conflitos. O que a gente espera é que tenha maturidade das lideranças sindicais, trabalhadores, empregadores, para em torno de uma mesa, um café, um chá, vocês possam encontrar soluções de problemas que parece que não tinha solução. E quanto mais se conversa, pode-se ir aproximando essa possibilidade.
5: Na prática, o acordo impede que as empresas escalem funcionários nos feriados por decisão unilateral. Questões como pagamento adicional, folgas e compensação de jornada também deverão ser definidas em negociação coletiva. Para Ivo Dall'Acqua, diretor da Confederação Nacional do Comércio de Bens, Serviços e Turismo, o debate deve continuar.
7: A coisa não para por aqui, nós temos absoluta consciência disso.
0: mesmo porque novas formas, novos mecanismos, novas ferramentas vêm sendo incorporadas ao mundo do trabalho. Então eu creio que hoje nós estamos celebrando um acordo muito bem discutido, foi consensuado, mas o nosso diálogo tem que ser permanente.
5: As novas regras não se aplicam, no entanto, às atividades que já possuem autorização permanente para funcionar em feriados, como hospitais, hotéis, postos de combustíveis e outros serviços considerados essenciais. As empresas que descumprirem o acordo ficam sujeitas à fiscalização e à aplicação de multas administrativas. Reportagem Gabriela Noronha.
1: A regra se aplica exclusivamente aos feriados. O funcionamento do comércio aos domingos permanece regulamentado por lei.
2: Julho é o mês de conscientização sobre as hepatites virais.
1: A campanha Julho Amarelo chama atenção para a prevenção, o diagnóstico precoce e o tratamento da doença, que muitas vezes evolui de forma silenciosa.
2: Confira na reportagem quais são os sinais de alerta e como o SUS atua no combate às hepatites.
7: A manicure Tabata Nepomuceno contraiu hepatite D quando criança e a tipo B depois de adulta. A doença provocou uma cirrose hepática e há 11 anos ela passou por um transplante de fígado. Hoje, ela se dedica a alertar sobre os perigos da doença.
8: Hoje, os maiores índices de transplante hepático no Brasil são por conta do vírus do hepatite B, hepatite C e hepatite D. O tratamento precoce evita a evolução da doença.
7: Os principais sintomas da hepatite são cansaço intenso, febre, náuseas e vômitos, dor abdominal, pele e olhos amarelados, urina escura e fezes claras. Mas isso já na fase inflamatória do fígado. O hepatologista Henrique Carvalho Rocha, do Hospital Universitário de Brasília, explica que na fase inicial da doença, os sintomas são silenciosos. Por isso, é preciso estar atento.
9: A grande maioria das pessoas não vão ter nenhum sinal e sintoma de que está infectado com algum vírus de hepatite. O ideal é aquela pessoa ou aquele paciente que tem alguns riscos, que tem essa preocupação e procure. E quem que são esses pacientes, né? Então, profissionais de saúde, sempre é importante ter essa avaliação, porque tem um risco aumentado, principalmente de infecção pela hepatite B, né? O modo de transmissão. Pessoas que têm relação sexual desprotegida, usuários de drogas. Então, esses pacientes que tenham risco maior, esses realmente têm que ficar vigiando.
7: Segundo a Organização Mundial da Saúde, as hepatites virais matam mais que o vírus da AIDS. Todos os anos, mais de 1 milhão e 300 mil pessoas morrem por complicações causadas por algum tipo de hepatite. A campanha Julho Amarelo reforça a importância do diagnóstico precoce e o tratamento dessas doenças, como explica Tieme Arakawa, coordenadora-geral de Vigilância das Hepatites Virais do Ministério da Saúde.
10: É durante esse mês que a gente tem uma série de atividades sendo realizadas para mobilização em relação à testagem, em relação à vacinação, em relação à educação em saúde, para que a gente realmente possa dar visibilidade a essas doenças que ainda são um grave problema de saúde pública.
7: Ainda de acordo com Arakawa, o SUS oferece diagnóstico e tratamento gratuitos.
10: Então, vacina da hepatite A e vacina da hepatite B estão disponíveis no SUS. A queda dos casos de hepatite A se deu muito por causa da vacinação. Em relação ao diagnóstico, a gente tem testes rápidos de hepatite B e hepatite C. São testes que são realizados dentro da unidade básica de saúde ou em qualquer outro tipo de serviço e tem um resultado em até 30 minutos.
7: Existem 5 tipos de hepatites virais. No Brasil, as mais comuns são causadas pelos vírus A, B e C. O tipo D é mais comum na região norte do país e a hepatite E, menos frequente em solo brasileiro, ocorre com maior facilidade na África e na Ásia. As hepatites A e E são transmitidas por ingestão de água ou alimentos contaminados, falta de saneamento básico e higiene inadequada. Já as hepatites B, C e D são transmitidas por contato com sangue contaminado, relações sexuais desprotegidas, compartilhamento de agulhas, seringas ou objetos pérfuro-cortantes, e da mãe para o bebê, a chamada transmissão vertical. Reportagem Graziele Bezerra.
1: Agricultoras rurais podem participar da chamada pública voltada ao fortalecimento da autonomia e da geração de renda das mulheres no campo.
2: Serão destinados cerca de 49 milhões de reais a 67 projetos.
11: A chamada pública vai contemplar mulheres em todas as regiões do país. É destinada, por exemplo, a agricultoras familiares, assentadas da reforma agrária, quilombolas, indígenas e extrativistas. Os projetos selecionados vão contar com profissionais na assistência técnica para apoiar as produtoras rurais na organização da produção, no acesso às políticas públicas, na adoção de práticas agroecológicas, na comercialização e no fortalecimento das organizações coletivas. Quem explica é a presidente da Agência Nacional de Assistência Técnica e Extensão Rural, ANATER, Loroana Coutinho de Santana.
12: Eles estarão realizando um acompanhamento desde a produção, passando pelo processamento, pela gestão das organizações, né, sejam elas individuais ou coletivas, até a comercialização dos produtos. Então, esse profissional é justamente a espinha dorsal para o fortalecimento dessas mulheres, né? Para que elas possam, a exemplo, vislumbrar ações no âmbito da sua produção, para que elas possam gerar renda, possam ter organização na sua unidade.
11: A agricultora familiar Ilneia Barros participou de um curso de assistência técnica e extensão rural e conta como foi o acompanhamento.
13: Fiz extensão rural para que eu pudesse beneficiar os meus produtos. E através de a Dema Terra, as nutricionistas, o pessoal, me deram todo suporte para que eu viesse a ter um desempenho legal no campo e poder vender a minha mercadoria.
11: Os projetos deverão atender, no mínimo, 50% de mulheres negras, 30% de mulheres jovens e 30% de mulheres de povos e comunidades tradicionais, com prioridade para quilombolas e indígenas. Também terão preferência propostas voltadas a mulheres em situação de maior vulnerabilidade social, como vítimas de violência e responsáveis pelo cuidado de pessoas com deficiência. As entidades credenciadas na ANATER poderão apresentar propostas entre os dias 16 e 31 de julho de 2026 por meio do portal anater.org/chamada-pública. Reportagem Thaís de Araújo.
1: A garantia de que insumos essenciais cheguem a regiões remotas cortadas por rios depende das condições de navegabilidade.
2: Para evitar desabastecimento, especialmente no norte do país, o Departamento Nacional de Infraestrutura de Transportes, o DENIT, reforçou o monitoramento hidroviário.
1: O levantamento feito em tempo real permite o planejamento da navegação em tempos de cheias ou seca dos rios.
14: As condições de navegabilidade dos rios brasileiros são monitoradas de forma contínua. Elas servem para orientar o transporte hidroviário, o deslocamento de pessoas e o abastecimento de cidades com combustíveis, alimentos, medicamentos e outros insumos essenciais, especialmente na região norte. Para isso, o Departamento Nacional de Infraestrutura de Transportes, o DENIT, desenvolveu o Plano de Monitoramento Hidroviário. O levantamento considera informações como nível das águas, vazão dos rios, profundidade dos canais e outros parâmetros hidrológicos. Os dados são usados para identificar trechos com possível restrição à passagem de embarcações e para orientar o planejamento das ações de manutenção. Na região norte, o sistema acompanha essas informações em tempo real e também considera os efeitos de fenômenos climáticos, como o El Niño, que podem alterar o regime dos rios. Segundo o Ministério dos Portos e Aeroportos, as condições dos rios variam ao longo do ano por causa das chuvas e da dinâmica natural das águas. Na estiagem, o nível dos rios pode limitar a navegação em alguns trechos. Já no período de cheia, o aumento da correnteza e as mudanças no leito dos rios também podem interferir na circulação de embarcações. Com base nos dados, é possível planejar a segurança da navegação, a continuidade do transporte de passageiros e cargas e a maior confiabilidade das hidrovias brasileiras. Reportagem Edinaldo Júnior.
2: A 36 anos e o Estatuto da Criança e do Adolescente, o ECA, transformou a proteção da infância e da juventude em uma rede integrada de ações.
1: E garantiu a implantação do Sistema de Garantia dos Direitos da Criança e do Adolescente.
2: O sistema reúne conselhos tutelares, delegacias, Ministério Público, Poder Judiciário.
1: E integra diversas áreas, como assistência social, saúde, educação, cultura e lazer, além dos canais de denúncia e fiscalização.
2: Vamos saber como funciona com o repórter Pablo Mundim.
15: O Estatuto da Criança e do Adolescente mudou a forma como o Brasil protege a infância. Com o marco legal criado em 1990, crianças e adolescentes deixaram de ser vistos apenas como pessoas que precisavam de assistência e passaram a ser reconhecidos como sujeitos de direitos. Ao longo desses 36 anos de atuação, o Estatuto estruturou uma rede de proteção composta por diferentes instituições, como explica a socióloga Enid Rocha.
16: Antes do ECA, as crianças e adolescentes não eram vistos como sujeitos de direitos. A gente naturalizava o envolvimento de crianças no trabalho doméstico. Hoje, com o ECA, eles passaram a ser vistos como pessoa em desenvolvimento. E a Constituição é muito clara, no artigo 227, quando ela coloca prioridade absoluta e diz assim que o Estado, a família e a sociedade têm o dever de proteger crianças e adolescentes.
15: A proteção integral que prevê o Estatuto é feita pelo Sistema de Garantia dos Direitos da Criança e do Adolescente, que reúne conselhos tutelares, delegacias especializadas, Ministério Público, Judiciário, Assistência Social, Saúde, Educação e canais de denúncia. Fábio Meirelles, diretor de proteção da criança e do adolescente, destaca que cada órgão tem uma função específica, mas todos trabalham de forma integrada para proteger vítimas e interromper ciclos de violência.
17: A rede de proteção é um conjunto de instituições, serviços, que atuam de forma integrada para garantir os direitos de crianças e adolescentes e protegê-los de qualquer forma de violência, negligência, exploração ou violação de direitos. Então, nenhuma instituição atua sozinha. A proteção, ela vai depender da articulação entre diferentes políticas públicas.
15: Em muitos casos, o primeiro atendimento é feito pelo Conselho Tutelar. É ele quem recebe denúncias, aplica medidas de proteção e aciona os demais serviços sempre que há ameaça ou violação de direitos. O presidente do Colegiado dos Conselheiros Tutelares de Goiânia, Rondinelli Ná Barbosa, explica qual é o papel do Conselho.
18: Quando essas denúncias chegam até o Conselho Tutelar, a nossa primeira preocupação é em acolher, para que nós possamos fazer o encaminhamento correto, tratar essa criança ou adolescente de forma adequada e enquadrar eles no programa ou no serviço que melhor vai assistir à demanda que ele necessita.
15: Quando há indícios de crime, entram em ação as delegacias de proteção à criança e ao adolescente. As investigações comandadas pelas unidades especializadas buscam responsabilizar os autores e garantir que as vítimas sejam acolhidas, evitando a revitimização durante o processo, como defende a delegada Valéria Martirena.
19: A gente trabalha com os casos de violência contra essa criança e adolescente, que geralmente são os crimes sexuais e crimes de maus tratos. Tem muitos policiais capacitados nas unidades circunscricionais também que podem ouvir essa criança, esse adolescente vítima de violência em depoimento especial.
15: O Estatuto da Criança e do Adolescente é um marco legal que criou uma rede de proteção com atuação integrada. Uma responsabilidade compartilhada entre o poder público e toda a sociedade para garantir que cada criança e cada adolescente cresçam com segurança, dignidade e seus direitos respeitados. E qualquer pessoa pode ajudar. Ao presenciar ou suspeitar de violência física, psicológica, sexual, casos de negligência, abandono ou exploração de crianças e adolescentes, a orientação é denunciar. O Disque 100 funciona gratuitamente todos os dias e atende casos de violação de direitos humanos. Os conselhos tutelares, delegacias especializadas e da Polícia Militar também podem ser acionadas em situações de emergência. Reportagem Pablo Mundim.
1: Atenção, estudantes e pesquisadores. Já está aberto o prazo de inscrição para uma das principais premiações científicas do país.
2: O Prêmio Jovem Cientista, neste ano, busca incentivar projetos de inovação tecnológica voltados para o desenvolvimento social e sustentável.
1: Saiba mais com Cláudio Mário Carvalho.
20: As inscrições para o Prêmio Jovem Cientista 2026 seguem abertas até 14 de agosto. O tema deste ano é o uso da inteligência artificial para reduzir desigualdades e promover o desenvolvimento sustentável. A premiação contempla 5 categorias: mestre e doutor, estudante do ensino superior, estudante do ensino médio e mérito institucional, que reconhece uma universidade e uma escola pelo destaque na participação. Podem concorrer estudantes e pesquisadores que atendam aos critérios de idade e formação previstos no regulamento. Os vencedores vão receber laptops e bolsas de pesquisa do Conselho Nacional de Desenvolvimento Científico e Tecnológico, com valores entre R$5.000 e R$40.000. As inscrições podem ser feitas pelo site jovemcientista.cnpq.com.br. Claudimário Carvalho, para a Voz do Brasil.
2: O Ministério da Educação informou que a plataforma MEC Livros já registrou mais de 618 mil empréstimos virtuais.
1: Saiba quais as obras mais procuradas e como acessar com Raquel Mariano.
21: Segundo o Ministério da Educação, a plataforma MEC Livros reúne mais de 1 milhão de usuários e acumula 384 mil horas de leitura. São Paulo lidera o número de cadastros, seguido por Rio de Janeiro, Minas Gerais, Bahia e Ceará. O catálogo reúne cerca de 25 mil obras e permite leitura imediata pela internet. Nos últimos 30 dias, entre os 4 títulos mais emprestados, 2 são de brasileiros. O primeiro lugar foi Torto Arado, escrito pelo baiano Itamar Vieira Júnior. O romance narra a história de duas irmãs, Bibiana e Belonísia, que, marcadas por um acidente de infância, desenvolvem uma relação profunda de dependência. A obra ainda trata da escravidão contemporânea. E em quarto lugar está A Cabeça do Santo, de Socorro Acioli, publicado em 2014, que mistura realismo mágico e cultura nordestina. A história acompanha Samuel. Ele descobre que consegue ouvir as preces secretas das mulheres para Santo Antônio ao se abrigar dentro da cabeça oca e gigantesca de uma estátua inacabada do santo. Os outros livros mais emprestados estão em segundo lugar: Noites Brancas, do russo Dostoiévski, que explora a solidão, o amor não correspondido e oca e gigantesca de uma estátua inacabada do santo. Os outros livros mais emprestados estão em segundo lugar: Noites Brancas, do russo

0: carne. Os acessos ao Mac Livros são feitos pela versão para internet e por aplicativo para dispositivos móveis. A versão web concentra 52% do tempo de uso. Mais informações em maclivros.mec.gov.br. Raquel Mariano, para a Voz do Brasil.
1: Essas foram as notícias do Governo Federal.
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2: Fique agora com as notícias do Poder Judiciário do Congresso Nacional. Boa noite.
1: Boa noite para você e até amanhã.
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5: Em Angola, presidente do STF e do CNJ defende independência do judiciário.
6: Painel Justiça em Números reúne dados do Poder Judiciário brasileiro e pode ser acessado por todos os cidadãos.
5: Estão abertas as inscrições para a 16ª semana da execução trabalhista.
6: Boa noite, eu sou Marcela Luiz.
5: Eu sou Walter Lima.
6: Presidente do Supremo Tribunal Federal e do Conselho Nacional de Justiça, ministro Edson Fachin, defende independência do judiciário e o diálogo entre os poderes de países democráticos.
5: A fala ocorreu em uma aula magna em Luanda, capital de Angola, na África. Judite Aragão.
7: Fachin disse que essa independência existe para proteger o cidadão. Isso porque o juiz tem que decidir com imparcialidade e sem ceder a pressões políticas, econômicas ou sociais.
8: A independência judicial não pertence ao juiz, pertence ao cidadão. Não existe para proteger magistradas e magistrados. Existe para proteger quem será julgado por eles.
7: O presidente do STF e do CNJ, Edson Fachin, também deixou claro que a democracia constitucional exige diálogo constante entre os poderes.
6: O relatório Justiça em Números 2026, principal publicação estatística do Poder Judiciário brasileiro, é feito a partir do DataJud, que é a Base Nacional de Dados da Justiça.
5: Além do relatório anual, o painel Justiça em Números também é feito com dados do DataJud. Marcelo Della Libera.
9: O painel Justiça em Números é disponibilizado pelo Conselho Nacional de Justiça de forma online. Ele apresenta os indicadores do relatório Justiça em Números e é atualizado mensalmente. A ferramenta disponibiliza painéis de temas como direito à saúde, violência contra a mulher, crime organizado e sobre a gestão processual dos tribunais. A pesquisadora Isabelle Mota, do Departamento de Pesquisas Judiciárias, destaca um dado histórico sobre o trabalho do Poder Judiciário em 2025.
10: Mesmo recebendo o maior número de novos processos desde o início da série histórica em 2009, conseguimos reduzir o estoque do número de processos pendentes. E 2026 já aponta um novo recorde. Até o momento, nosso painel registra mais de 17 milhões de novos processos, acima dos 16 milhões registrados no mesmo período do ano passado.
9: Esse dado está disponível no painel e pode ser acessado em justiça-em-números.cnj.jus.br.
6: Partidos, coligações e federações já podem realizar as convenções partidárias.
5: As convenções vão até 5 de agosto. Estevão Furtado.
11: O período das convenções partidárias começou ontem, 20 de julho. A data também marcou o início do prazo para exercício do direito de resposta contra ofensas, com prazos de 24 a 72 horas, conforme o veículo de comunicação.
6: Estão abertas as inscrições para a 16ª semana da execução trabalhista.
5: Pessoas e empresas com processos em fase de execução podem inscrever ações na campanha. Larissa Batista.
12: Com o slogan Seu Direito por Inteiro, a iniciativa, marcada para o período de 14 a 18 de setembro em todo o país, é um esforço concentrado para localizar bens de devedores, incentivar acordos e dar mais celeridade ao pagamento dos créditos trabalhistas. Para outras informações sobre a 16ª Semana Nacional da Execução Trabalhista, acesse csjt.jus.br.
6: STJ suspende liminar que havia determinado paralisação da construção da ponte do Abial, no município amazonense.

0: Fluminense de Tefém.
1: Com a decisão, foi autorizada a imediata retomada da obra. Fátima Uchoa.
2: Ao conceder liminar em ação popular para paralisar a construção, o TRF1 entendeu haver indícios de irregularidades na licitação para a contratação da empresa responsável pela obra. Contudo, ao atender pedido do município de Tefé, o vice-presidente do STJ, ministro Luiz Felipe Salomão, no exercício da presidência, destacou que a construção da ponte do Abial busca assegurar a prestação regular de serviços públicos essenciais aos mais de 15 mil moradores da região. E é evidente o risco na demora, porque a obra depende da estiagem dos rios amazônicos para a execução.
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0: Uma boa noite.
1: E até amanhã.
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5: Eu sou Humberto Pinheiro e estes são os destaques de hoje do Jornal do Senado, que começa agora. Plano de educação, licença paternidade e segurança marcam o semestre no Senado. Senado vai discutir tratamento para pacientes com doenças raras. Proposta que estabelece regras para profissionais da saúde estética será discutida no Senado. Boa noite. A Comissão de Segurança Pública aprovou neste primeiro semestre uma série de projetos de lei que aumenta as penas para vários tipos de crimes, como roubo de câmeras de vigilância, combustíveis e de celulares, e para o uso de menores de idade para a prática de delitos. A comissão também votou propostas que reduzem benefícios para condenados por crimes violentos e aumentam o tempo de internação de menores infratores. Repórter Bruno Lourenço.
6: A Comissão de Segurança Pública aprovou o aumento das penas para crimes de furto, roubo e receptação de câmeras de vigilância e sistemas de monitoramento eletrônico. Outro projeto votado no semestre tipifica e endurece as penas para os crimes de furto e roubo de petróleo, combustíveis e derivados. Numa tentativa de conter as perfurações clandestinas e o avanço de facções criminosas sobre o mercado de distribuição, o colegiado aprovou ainda a proposta que prevê punição maior para furto de celular para a prática de fraudes e outra que dobra a pena para o furto de aparelhos celulares e aumenta a pena para o roubo, que é a subtração do telefone com o emprego de violência. Dois projetos relacionados a menores de idade passaram pela CSP. Um deles acrescenta nova agravante genérica ao Código Penal para punir adultos que utilizam crianças ou adolescentes para cometer crimes. Outro admite até 10 anos de internação para adolescentes infratores, como defendeu o senador Fabiano Contarato, do PT do Espírito Santo.
7: Eu não acho razoável você explicar para uma mãe que teve a filha vítima de estupro, para um rapaz de 17 anos, que após estuprar, matou e ocultou o cadáver, ele vai ficar internado até 3 anos.
6: A Comissão de Segurança Pública também aprovou no semestre iniciativas que proíbem a concessão de liberdade provisória a réus acusados de crimes que resultem em morte dolosa, ou seja, cometidos com intenção, e de liberdade provisória ou medidas cautelares alternativas a presos em flagrante por crimes hediondos ou equiparados. O relator, senador Wilder Moraes, do PL de Goiás, diz que a impunidade e a soltura reiterada de criminosos perigosos alimentam os índices de violência.
8: Indivíduos que pratiquem delitos de tal natureza não devem ser agraciados com liberdade provisória. Criminosos que praticam crimes hediondos devem permanecer presos.
6: A Comissão de Segurança Pública ainda aprovou o projeto de lei que põe fim à soltura automática de presos caso a justiça atrase a revisão periódica da prisão preventiva.
5: O acesso a diagnóstico, medicamentos e tratamentos para pessoas com doenças raras estará em debate na Comissão de Direitos Humanos do Senado. A audiência pública vai reunir especialistas, representantes de pacientes e autoridades para discutir os desafios enfrentados por essa população. Um dos principais temas será a situação do Elevides, medicamento indicado para pacientes com distrofia muscular de Duchenne. A reportagem é de Patrícia Oliveira.
9: O debate sobre o acesso acesso a terapias avançadas para doenças raras também vai tratar da situação regulatória do medicamento Elevides, usado no tratamento da distrofia muscular de Duchenne, uma doença que provoca a perda progressiva da força muscular. A comercialização do remédio foi suspensa temporariamente devido a efeitos colaterais graves. A audiência deve reunir representantes da Anvisa, do Ministério da Saúde, da indústria farmacêutica, especialistas e familiares de pacientes. Para o senador Hermes Klan, do PL de Santa Catarina, a rapidez no acesso ao tratamento é fundamental para quem convive com a doença.
10: E é muito grave, é doído, a gente sente muito. Então, é para ontem, essa gente não pode esperar.
9: Devem ser discutidas também as políticas públicas voltadas a pessoas com doenças raras. A data da audiência ainda será definida.
5: O Senado deve analisar um projeto que define quais profissionais estão habilitados a atuar na área da saúde estética. A proposta busca estabelecer regras mais claras para o setor e evitar insegurança jurídica. A intenção é dar mais segurança tanto aos profissionais que prestam esses serviços quanto aos consumidores que buscam procedimentos estéticos. As informações com o repórter Douglas Castilho.
11: O texto limita a atuação profissional no setor àqueles que detêm formação superior específica, como biólogos, biomédicos, enfermeiros, farmacêuticos, fonoaudiólogos ou fisioterapeutas. A medida, porém, não modifica as atividades que, por legislação específica, sejam reservadas aos formados em medicina ou odontologia. O autor do projeto, o senador Isalci Lucas, do PL do Distrito Federal, explicou o que muda caso a proposta seja aprovada.
12: O que é competência de um médico, odontólogo, é só eles. Esses demais profissionais só podem fazer aquilo que é ligado à atividade deles. Então, a gente garante, inclusive na lei, que haja fiscalização dos conselhos regionais, tenham realmente registro do conselho de todas as atividades, para poder ter legitimidade para atuar no mercado. Mas cada um dentro do seu quadradinho, vamos dizer.
11: Segundo a Sociedade Brasileira de Cirurgia Plástica, mais de 1.500.000 procedimentos estéticos são realizados por ano no Brasil. Na justificativa do projeto, o autor afirma que a segurança jurídica trazida pela proposta, que ainda aguarda distribuição para a comissão responsável, deve impulsionar ainda mais o crescimento do setor.
5: A senadora Damares Alves, do Republicanos do Distrito Federal, apresentou um balanço das atividades da Comissão de Direitos Humanos no primeiro semestre de 2026. Como presidente da comissão, Damares ressaltou que o colegiado manteve uma agenda voltada à análise de projetos de lei, ao recebimento de denúncias de violações de direitos humanos e à realização de audiências públicas. Segundo a parlamentar, os trabalhos resultaram na aprovação de propostas relacionadas à proteção das mulheres, da juventude e ao enfrentamento da violência.
13: A nossa comissão no Senado virou uma central de recebimento de denúncias de violações de direitos humanos. E toda denúncia, toda demanda que chega gera um processo interno dentro da comissão. Às vezes uma denúncia tem 6, 7 encaminhamentos. Então nós estamos dando resposta para o povo lá na ponta.
5: O plenário do Senado encerrou o primeiro semestre legislativo com a votação de propostas nas áreas de educação, direitos sociais e segurança pública. Entre os destaques estão o novo Plano Nacional de Educação, a ampliação da licença paternidade e o endurecimento de penas para diversos crimes. As matérias aprovadas buscam modernizar políticas públicas, ampliar direitos e reforçar o combate à criminalidade. Algumas propostas já seguiram para análise da Câmara dos Deputados, enquanto outras aguardam sanção presidencial. Os detalhes com o repórter Pedro Pincer.
14: O primeiro semestre de 2026 foi marcado por uma intensa agenda legislativa no Senado, com a aprovação de projetos importantes para o país. Na educação, o principal destaque foi o novo Plano Nacional de Educação, que define as diretrizes para as políticas públicas do setor até 2036. Entre as prioridades estão a ampliação do acesso à escola, a a melhoria da qualidade do ensino e a redução das desigualdades. A senadora Tereza Leitão, do PT de Pernambuco, destacou o foco na qualidade.
15: Do ponto de vista dos objetivos gerais do PNE, é afirmativo em relação ao direito à educação, da educação básica à pós-graduação, estabelecendo a qualidade como foco, tal como demarcando desafios atinentes à redução de desigualdades, à erradicação do analfabetismo, à valorização profissional, com um modelo de financiamento que faça o plano vivo e não apenas uma carta de intenções.
14: Entrada no mercado de trabalho, conciliação entre família e emprego, autonomia econômica de mulheres e proteção de trabalhadores vulneráveis também foram temas discutidos no Senado no primeiro semestre deste ano. Parte dessas propostas já foi transformada em lei. Uma delas é a ampliação da licença paternidade, tema debatido há quase 20 anos no Congresso Nacional. Entre as contribuições do Senado na segurança pública no primeiro semestre de 2026, está uma ampla reformulação da Lei Penal Brasileira, com o objetivo de frear crimes patrimoniais e fraudes eletrônicas. Entre as principais mudanças, a pena máxima para furto simples passou de 4 para 6 anos. O furto de celular passou a ter tipificação qualificada. E a pena mínima para roubo com resultado de lesão corporal grave subiu para 10 anos.
5: Com trabalhos técnicos de João Lira, o Jornal do Senado fica por aqui. Acompanhe agora as notícias da Câmara dos Deputados. Boa noite e até amanhã.
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16: Câmara aprova que agressor pague pelo tratamento de saúde da vítima.
17: Deputados proíbem o uso da substância bisfenol A em produtos infantis.
16: Política de apoio ao transporte rodoviário profissional avança na casa.
17: Boa noite. A Câmara começou a analisar a proposta que cria a política de apoio ao transporte rodoviário profissional. O texto foi aprovado pela CCJ e agora será debatido por uma comissão especial. A reportagem é de Paula Bittar.
18: A Comissão de Constituição e Justiça da Câmara aprovou uma proposta de emenda à Constituição que cria a Política Nacional de Apoio à Atividade de Transporte Rodoviário Profissional. A política tem o objetivo de assegurar infraestrutura mínima para o cumprimento das normas de segurança viária e trabalhista aplicáveis aos motoristas do transporte de cargas e de passageiros. O texto considera a infraestrutura mínima a existência em intervalos regulares de locais de repouso e descanso dotados de condições adequadas de segurança e higiene. A proposta prevê que a Política Nacional de Apoio à Atividade de Transporte Rodoviário Profissional seja criada pela União em articulação com estados, Distrito Federal, municípios e setor privado. O texto estabelece que o motorista em atividade de transporte rodoviário profissional não poderá ser penalizado por descumprir os intervalos de descansos se for reconhecida pelo poder público a falta de infraestrutura adequada no percurso. Além disso, enquanto não houver pontos de parada e descanso suficientes nas rodovias, os motoristas em viagens longas poderão fracionar o descanso diário. Hoje, a Lei do Caminhoneiro já prevê 11 horas de descanso por dia, das quais 8 seguidas. A PEC mantém essa regra e cria uma exceção. Em viagens longas, ou seja, com duração superior a 24 horas, o descanso poderá ser fracionado enquanto as rodovias não tiverem pontos de parada suficientes. No debate do tema na CCJ, o deputado Rodrigo de Castro, do União de Minas Gerais, destacou o benefício para os motoristas.
19: É uma medida que realmente beneficia aí motoristas profissionais do Brasil todo, que merecem melhores condições de trabalho, e o que essa Comissão de Constituição e Justiça, o que a Câmara dos Deputados proporciona a eles nesse momento é isso, a busca de melhores condições de trabalho, portanto também maior segurança, maior conforto para eles e maior segurança para todos os brasileiros.
18: A proposta que cria a Política Nacional de Apoio à Atividade de Transporte Rodoviário Profissional ainda precisa ser aprovada por uma comissão especial e pelo plenário da Câmara em 2 turnos de votação. Da Rádio Câmara de Brasília, Paula Bittar.
3: Transportes.
16: Charles Fernandes, do PSD da Bahia, pede agilidade nas obras de pavimentação da BR-030 no trecho entre Cocos e Mambaí, município de Goiás. Na opinião do deputado, a obra é fundamental para reduzir os custos do frete e impulsionar o escoamento da produção agrícola regional.
20: São centenas e centenas de produtores que estão ali produzindo sem ter as condições ideais de levar os seus produtos para os portos ou para os grandes centros, devido à dificuldade do frete. O que nós queremos agora é que esse segundo trecho seja concluído o mais rápido possível, para que possamos ver naquela parte da Bahia nascer uma nova Matopiba.
17: Charles Fernandes acrescenta que a conclusão da BR-030 vai encurtar em quase 200 quilômetros o trajeto entre o centro do Brasil e o litoral baiano. Para ele, o novo corredor asfáltico vai gerar turismo, desenvolvimento e integração para os estados da Bahia e de Goiás.
3: Saúde.
16: A proibição de BPA em produtos infantis foi aprovada na Comissão de Constituição e Justiça e já pode virar lei. Saiba mais sobre o assunto na reportagem de Sofia Peçanha.
21: A Comissão de Constituição e Justiça aprovou o projeto que proíbe a comercialização e a oferta gratuita de mamadeiras, bicos e chupetas que contenham a substância bisfenol A em sua composição. O texto já foi aprovado pelo Senado e altera a lei que trata da regulamentação de produtos destinados a lactantes e crianças de primeira infância. O bisfenol A, conhecido como BPA, é um composto químico utilizado na fabricação de plásticos resistentes, comuns em recipientes e utensílios do dia a dia. Em contato com alimentos e bebidas muito quentes, esses produtos podem liberar o BPA, que é cancerígeno, trazendo possíveis riscos à saúde, especialmente de bebês e crianças pequenas. O relator nas comissões de Saúde e de Constituição e Justiça, o deputado Diego Garcia, do Paraná, destacou que o projeto adota uma medida preventiva de proteção à saúde infantil, especialmente diante da vulnerabilidade de bebês e crianças pequenas à exposição a substâncias químicas.
22: O objetivo desse projeto é proteger principalmente os bebês e as crianças pequenas de substâncias que possam representar riscos à saúde. Ela reforça uma postura preventiva, especialmente em produtos utilizados diretamente na alimentação e no desenvolvimento infantil. É uma medida de cuidado com a primeira infância e de segurança para as famílias brasileiras.
21: Durante a discussão, o relator também ressaltou que a proposta acompanha normas sanitárias já adotadas pela Agência Nacional de Vigilância Sanitária, Anvisa, e por órgãos reguladores em outros países, que vem estabelecendo limites ou restrições ao uso do bisfenol A em produtos infantis.
22: O projeto ajuda a fortalecer regras sanitárias e incentiva a indústria a investir em materiais cada vez mais seguros. Por isso, vários órgãos reguladores passaram a discutir limites e restrições para o uso dessa substância em produtos infantis. Então, esse projeto, ele fortalece essa proteção e dá mais segurança jurídica e sanitária para a população.
21: Durante a votação, as comissões rejeitaram outras 6 propostas analisadas em conjunto, que previam restrições mais amplas ao uso do BPA e de outras substâncias químicas. A avaliação foi de que regras mais detalhadas sobre fiscalização e regulamentação devem ser definidas pelo Poder Executivo, por meio de órgãos técnicos como a Anvisa. Dessa forma, como a Câmara aprovou o texto do Senado sem mudanças, a proposta poderá seguir diretamente para a sanção presidencial. Da Rádio Câmara de Brasília, Sofia Peçanha.
3: Segurança Pública.
17: Flávia Moraes, do MDB Goiano, alerta para o aumento dos casos de feminicídio no Brasil. Ela defende a aprovação de proposta que cria o Sistema Nacional de Enfrentamento da Violência contra Meninas e Mulheres, com destinação de até R$5 bilhões para políticas públicas.
23: Apesar de nós termos no Brasil uma das leis mais completas do mundo no enfrentamento à violência contra a mulher, inclusive com a tipificação do feminicídio, é assustador o quanto os números têm aumentado. Nesse ano de 2026, no primeiro semestre, é um número recorde de mulheres mortas no nosso país. É um fenômeno que nós precisamos entender. E aqui, enquanto parlamentar, acompanhando os trabalhos da coordenação das Mulheres, da Procuradoria da Mulher. Nós estamos aí trabalhando um pacto envolvendo vários poderes, um pacto de combate ao feminicídio e também apresentando leis, apresentação conjunta de uma norma que vai garantir mais 5 bilhões de investimentos no enfrentamento à violência contra a mulher e ao feminicídio.
16: Flávia Moraes ressalta que as Procuradorias da Mulher das Casas Legislativas fortalecem a rede de apoio, proteção e acolhimento às vítimas de ameaças e violência. Ela cita a criação dessa instância de atuação na Assembleia do Estado de Goiás como passo importante para o combate ao feminicídio.
0: Justiça.
17: A Câmara determinou que o agressor pague pelo tratamento de saúde da vítima e agora o projeto está sendo analisado pelos senadores. A repórter Maria Neves tem os detalhes de como a cobrança será feita.
18: A Comissão de Constituição e Justiça da Câmara dos Deputados aprovou o projeto que obriga o agressor a pagar os tratamentos de saúde, inclusive mental, da mulher vítima de violência doméstica. O pagamento de tratamentos de saúde se estende também aos filhos do casal. Pelo texto aprovado, o juiz poderá inserir os custos com médicos, psicólogos e assistentes sociais no valor da pensão alimentícia devida à vítima pelo agressor. A deputada Laura Carneiro, do PSD do Rio de Janeiro, autora do projeto, lembra que hoje, normalmente, as vítimas de violência são acolhidas pelo Sistema Único de Saúde e pelo Sistema de Assistência Social com recursos públicos, o que ela considera injusto.
1: Hoje, quando uma mulher sofre violência doméstica, o Estado oferece atendimento de saúde e suporte psicológico. Isso é um direito claro. No entanto, meu projeto estabelece uma regra de justiça. Quem deve pagar por esse tratamento? É o agressor. O agressor passará a ter obrigação legal de ressarcir todos os custos do SUS e do sistema de assistência social. Não é justo que a sociedade inteira pague a conta de uma violência cometida por um indivíduo.
18: A redação aprovada foi proposta pela relatora na Comissão de Defesa dos Direitos da Mulher, deputada Sâmia Bonfim, do PSOL de São Paulo. No texto original, Laura Carneiro sugere a criação de uma pensão mensal para pagamento dos custos médicos da vítima de violência depois da conclusão do processo judicial. Essa obrigação não seria necessariamente considerada pensão alimentícia. O projeto inicial também prevê a prisão do agressor que não pagar a pensão devida para tratar as consequências da ofensa. Sâmia Bonfim, no entanto, lembra que a prisão por dívida é proibida no Brasil por meio da Convenção Americana de Direitos Humanos, incorporada à legislação brasileira com status constitucional. A única exceção a essa regra é a pensão alimentícia, que pode acarretar prisão do devedor inadimplente. Da Rádio Câmara de Brasília, Maria Neves.
16: Desenvolvimento Regional. A Câmara aprovou o projeto de Ayrton Faleiro, do PT do Pará, que inclui como beneficiários de recursos de fundos constitucionais de incentivo regional os empreendimentos de economia criativa. Ele explica que o objetivo é estimular a produção sustentável e apoiar iniciativas ligadas à cultura e ao turismo.
2: Os fundos constitucionais eles foram aprovados aqui no Congresso para corrigir primeiras desigualdades regionais entre Norte, Nordeste, Centro-Oeste e o resto do Brasil, mas também para corrigir as desigualdades sociais. E com essa aprovação virando lei, nós vamos ter então a oportunidade de famílias, associações e cooperativas buscar um financiamento e desenvolver essa sociobioeconomia que vai impulsionar o que nós podemos chamar dessa economia limpa e saudável.
17: Segundo Ayrton Faleiro, os fundos constitucionais têm como público prioritário as populações regionais, a exemplo das comunidades amazônicas. O deputado acredita que a nova legislação abre caminhos para conciliar o desenvolvimento econômico com a preservação ambiental.
16: Comissões. A Comissão de Constituição e Justiça da Câmara concluiu no primeiro semestre uma série de votações, entre elas a redução da maioridade penal e o fim da escala 6x1.
17: A repórter Paula Bittar acompanhou o balanço das votações na comissão nesta primeira etapa do ano e tem os detalhes.
18: Fim da escala 6x1, redução da maioridade penal e mudança nas regras para a cobrança do IPVA estão entre as propostas aprovadas pela Comissão de Constituição e Justiça neste primeiro semestre de 2026. No último dia de votações no primeiro semestre, o presidente da comissão, o deputado Leur Lomanto Júnior, do União da Bahia, apresentou um balanço dos trabalhos do colegiado. De acordo com os dados apresentados pelo presidente, a comissão aprovou neste semestre 1.089 proposições legislativas e ouviu em audiência pública 19 convidados, entre especialistas, representantes de instituições públicas e da sociedade civil. O parlamentar ressaltou a aprovação de propostas de grande repercussão popular, como as propostas de emenda à Constituição que acabam com a escala de 6 dias de trabalho por 1 de descanso e a proposta que reduz a maioridade penal dos atuais 18 para 16 anos de idade. Leur Lomanto Júnior também citou a aprovação de medidas relacionadas à segurança pública, como a proposta que inclui as guardas ou polícias municipais e os agentes de trânsito entre os órgãos que compõem a segurança pública no país, e ao sistema tributário, como a que altera os critérios de cobrança do IPVA.
0: Chegamos ao encerramento deste primeiro semestre legislativo com a certeza de que a Comissão de Constituição e Justiça e de Cidadania cumpriu, mais uma vez, o seu papel como a principal instância de controle da constitucionalidade, da juridicidade e da técnica legislativa da Câmara dos Deputados.
18: Outras propostas aprovadas pela CCJ neste semestre e citadas por Leur Lomanto Júnior foram a que proíbe a discriminação contra pessoas com transtorno do espectro autista, a que regulamenta o exercício da profissão de conservador restaurador de bens culturais e a que torna obrigatória a presença de um profissional de educação física em entidades formadoras de atletas e escolinhas de esportes. Da Rádio Câmara de Brasília, Paula Bittar.
4: Trabalho. Reginaldo Lopes, do PT de Minas Gerais, autor da proposta que reduz a jornada de trabalho para 40 horas semanais, sem redução de salários, reforça a importância do fim da escala 6x1 e reitera que o Brasil já está preparado para esta nova realidade.
7: Nada justifica não terminar com essa escala. Ou seja, a economia brasileira, o país, estão preparados para o fim dessa escala. Nós queremos uma escala mais humanizada. Essa emenda constitucional é a maior reforma para 37,8 milhões de trabalhadores e trabalhadoras que vão ganhar mais um dia de descanso semanal remunerado, serão 2 dias de descanso semanal remunerados, além da redução da jornada de 44 horas para 40 horas. Uma grande entrega que eu tenho alegria de ser o autor dessa proposição legislativa para garantir qualidade de vida para os brasileiros e brasileiras.
17: Reginaldo Lopes explica que o texto prevê regras especiais para setores como saúde, segurança e transporte e medidas de apoio para microempresas manterem os níveis de emprego. Mas antes de mudar o texto constitucional, a proposta ainda precisa ser aprovada pelo Senado.
4: Meio Ambiente. Comissão aprova projeto que reforça a redução das emissões poluentes do programa Mover. A repórter Júlia Lopes nos conta qual o ponto da proposta.
8: A Comissão de Ciência, Tecnologia e Inovação da Câmara aprovou uma proposta que inclui entre as diretrizes do programa Mover a redução das emissões de gases poluentes em veículos automotores. O programa Mobilidade Verde e Inovação, conhecido como Mover, foi sancionado pelo presidente Lula em 2024 e é voltado para apoiar a descarbonização dos veículos brasileiros, o desenvolvimento tecnológico de baixo carbono e ampliar a competitividade da indústria brasileira. Para o relator do projeto, deputado Davi Soares, do Podemos de São Paulo, a medida contribui para a redução de gases poluentes e se alinha com outros projetos do governo, como o programa Melhor Ar, do Ministério dos Transportes.
24: Entendemos que a alteração pretendida pelo projeto número 157/2025 é relevante na medida em que alinha as diretrizes do programa Mover às de outros programas do governo, colaborando de forma importante para a preservação e a qualidade do ar, com inquestionáveis benefícios para a saúde da população, particularmente aquela que vive em centros urbanos.
8: Os autores do projeto, a deputada Adriana Ventura e o deputado Ricardo Salles, ambos do Novo, de São Paulo, destacam que a transição para biocombustíveis já prevista no programa Mover
6: não elimina totalmente os problemas relacionados às emissões. Eles lembram que os veículos movidos a etanol ou biodiesel continuam emitindo poluentes prejudiciais, como monóxido de carbono. A proposta, que inclui a redução das emissões poluentes de veículos entre as diretrizes do programa Mover, deve seguir agora para análise na Comissão de Meio Ambiente. Da Rádio Câmara de Brasília, Júlia Lopes.
9: Consumidor.
17: Projeto em análise na Câmara estabelece que uma parte dos ingressos para jogos de futebol, shows e eventos culturais seja vendida em guichês físicos. Ao defender a proposta, Dr. Luiz Ovando, do PP de Mato Grosso do Sul, observa que a medida garante o acesso de pessoas que enfrentam dificuldades com plataformas digitais.
10: Normalmente, os ingressos, principalmente partidas de futebol, eles são disponibilizados na rede de internet. E, de uma maneira geral, as pessoas que não são hábeis no manejo da tecnologia, elas têm dificuldade de ter acesso a esses ingressos. Então, esse projeto, ele visa deixar em aberto uma certa quantidade, uma certa porcentagem de ingressos para que as pessoas possam se dirigir ao guichê e comprar esses ingressos. Mecanismo de combate à compra automatizada em larga escala é uma prática que prejudica o consumidor comum.
11: De acordo com o Dr. Luiz Ovando, a iniciativa está respaldada no Código de Defesa do Consumidor e visa combater a ação abusiva de cambistas no ambiente virtual. Ele reforça que a medida traz mais transparência ao mercado de entretenimento e inclusão social.
17: Termina agora o Jornal Câmara dos Deputados, produzido pela Rádio Câmara, com trabalhos técnicos de Everson Urani e apresentação de José Carlos Andrade e Luciana Vieira. Uma boa noite para você.
11: Uma ótima noite. A Voz do Brasil volta amanhã.
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1: O jornalismo feito no rádio é conhecido pelo imediatismo. Na Rádio Nacional, a partir da década de 1940, os brasileiros paravam o que estavam fazendo e grudavam seus ouvidos no radinho quando ouviam essa vinheta.
2: Amigo ouvinte, aqui fala o repórter Esso, testemunho ocular da história.
3: Era época de guerra no mundo. Época que o Brasil escolheu um lado na disputa. E época de uma das maiores tragédias da nossa história. A bomba atômica dos Estados Unidos sobre o Japão.
4: E atenção, atenção, ouvintes do repórter Neto, Washington urgentíssimo. Aviões japoneses atacaram de surpresa esta madrugada a base naval norte-americana de Pearl Harbor. E atenção, atenção, ouvintes do repórter Neto. O governo brasileiro acaba de declarar guerra às nações do eixo. E atenção, atenção. Aviões atômicos lançaram nova e poderosa arma sobre a cidade japonesa de Hiroshima. Os efeitos da bomba atômica fizeram com que Hiroshima fosse varrida do mapa.
1: O principal radiojornal do país noticiava desde palestras contra o fantasma do comunismo.
5: Prezado ouvinte, o repórter Esso, criação radiofônica da Standard Oil Company of Brazil, e deseja boa noite e lhe apresenta as últimas notícias da United Press. Rio. O capitão Francisco Bento de Oliveira e Silva desafiou hoje os comunistas do país para um debate em praça pública no Rio ou qualquer outra capital brasileira. O debate versaria sobre o que é o comunismo.

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2: Olha quem chegou, olha quem chegou. Eu, Wilson Meirelles, para vos apresentar mais uma edição do nosso maravilhoso programa Sertão Saudade. Conta pra mim, é ou não é um sucesso bom esse programa, hein? Conta pra mim, pode mandar a sua mensagem, eu tô te aguardando lá através do nosso WhatsApp, DDD 989-8136-9365, é o WhatsApp pra você participar, porque o programa Sertão Saudade, já está no ar.

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0: Sucesso Bom Demais, Mato Grosso e Matias. Frente a frente.
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3: 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Já estamos de volta ao programa Sertão Saudade Brasil e a gente sempre se emocionando junto, trazendo grandes canções. Zezé de Camargo e Luciano, o Dois Corações e uma História.

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0: Milionário e José Rico, Estrada da Vida. Que sucesso, que clássico, hein, minha gente?
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9: E é isso, Brasil, já estamos de volta no meu, no seu, no nosso programa Sertão Saudade, mandando um abraço pra Margarida de Viçosa Lagoa, sempre curtindo a melhor programação, viajando e acompanhando a nossa programação, né, Margarida? Aí gosta de uma viagem, hein? Quero também mandar um abração pra ele, né? Pra ele, meu amigo Grandão Santos, lá de Cicero Dantas, na Bahia. Grandão, aquele forte abraço do seu amigo de hoje e de sempre, pode confiar. É o Wilson Meirelles, aqui está no ar. Olha aí, o homem agora tá cheio das rimas, né? E a gente vai seguindo, seguindo e contando sempre com a sua participação, né? Para nossa programação ficar ainda melhor. Mande seu áudio, mande sua mensagem, mas não fique acanhado, não. Mande lá. DDD 989-81369365. Cadê áudio, produção? Coloque áudio para mim aqui, produção. Vamos lá.
10: O seu programa é de 7 depois da farinha quebradinha, né?
9: Olha aí.
10: Aí eu sou ouvinte do seu programa aqui de Viçosa, é o Cicero Gandula.
9: Olha aí.
10: É colega do Adalho.
9: Adalho.
10: Do Adalho e do Tito do Gado.
9: Olha.
10: É, Coxinha, Coxinha é quase meu parente.
9: Coxinha, rapaz.
10: E o Marcos Silva, atores que faz a Rádio Tropical e a Rádio Princesa.
9: Oh, maravilha, Rádio Tropical, aquele forte abraço, um abração pra você, o Cícero Oliveira.

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